0: Milionário e José Rico, vai aqui o nosso forte abraço.
1: Com vocês, nossos amigos, Jorge.

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1: Seis e dezoito.

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2: Olha aí, bom dia, bom dia, bom dia. Agora exatamente 7 horas na cidade. Bom dia para você, meu amigo. Bom dia, minha amiga, onde quer que você esteja. A partir de agora estamos chegando novamente para ficar na sua companhia com mais um programa da manhã. Hoje é segundona, né? Segundou. Hoje já são, né? Hoje, segunda-feira, dia 5 de outubro de 2026. Aquele bom dia para você. Obrigado pela sua audiência, você que já está na sintonia, você que já está mandando mensagem pra gente. A partir de agora o programa da manhã só está começando. Hoje vamos trazer um programa com muita música e também com muita informação, né? Para você, resultado das eleições que aconteceram ontem e que vai pro segundo turno, né? E assim vai. E a gente agradece pela sua audiência, onde quer que você esteja, 7 horas e 1 minuto. Bom dia a você que nos escuta através da frequência 1370 e a você que nos escuta através do Radiosnet. Aonde quer que você esteja. Bom dia, muito obrigado, né? A você que nos escuta em toda a região, a você que nos escuta através do Radiosnet, em qualquer parte, onde quer que você esteja, meu muitíssimo obrigado. A partir de agora tem música, informação, sua participação, horóscopo do dia, um show de audiência e muito mais, né? Uma ótima segundona para você. Olha só, bom dia, né? Que hoje seja um dia muito melhor do que ontem e muito menos do que amanhã, né? Eu desejo que você consiga olhar para si mesmo com amor e perceba o quão incrível você é. Opiniões alheias não importam. Só você sabe os seus medos, seus erros e também suas dores. Você é luz e isso ninguém pode mudar. Ok? Bom dia! Uma ótima segunda-feira, o programa da manhã só está começando. E a você, aniversariante de hoje, parabéns, muitíssimas felicidades, com muitas bênçãos, luz e vida longa. O programa da manhã só está começando. Bom dia, bom dia!

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1: Olha aí, é isso aí. Daqui a pouquinho tem notícias, né? Tem informações. Vamos já passar aqui um pente fino nas informações, né? Do resultado das eleições de ontem. Daqui a pouquinho, viu? Daqui a pouquinho também tem horóscopo do dia. Tem você mandando aí a sua mensagem, a galera que já tá mandando, né? Bom dia, seu Chico Barbosa, lá em Jaguaribe. Seu JB, seu José Benoni, lá em Águas Lindas de Goiás. Também Alzeni do Sítio Açude. Não, que é isso? Do Sítio Açude? Não, meu amigo, que é isso? Do Sítio Açude é nossa amiga Cristina. Alzeni é lá do São Severino. Muito obrigado aí pela audiência, né? É o pessoal que escuta a gente sempre. Muito obrigado mesmo pela sua audiência, pela sua companhia, o pessoal que nos escuta. Mandar aqui um alusão para Socorro da Timbaúba, também já está ouvindo a gente, a Galega dos Olhos Verdes, né? Como é conhecida. Vânia também por lá, ouvindo a gente, seu esposo, né? Pessoal que está lá, sempre na sintonia do nosso programa Difusor, o Povo no Rádio. Ainda mandando aqui um alusão para, deixa-me ver aqui, para minha amiga Alzileide do Sítio Açude também. Francis de Abdias está lá em Natal, né? Dona Socorro da Lagoa Nova também já está ouvindo, já mandou mensagem, né? Meu amigo Marcondes e nosso amigo Mucunã, lá na borracharia do posto de seu Chico Peixoto, né? Ouvindo aqui o nosso programa, muito obrigado aí pela audiência. Valeu, valeu. Também deixa-me ver aqui, Elza Nogueira, o pessoal da Lagoa Nova, né? Dona Socorro, o pessoal lá ouvindo, sempre ouvindo aqui o nosso programa. Mandar aqui uma alusão para Graça do Alto, minha amiga Zefinha, todo o pessoal que está ouvindo a gente. Maria Freitas, lá do Sabino Leite também, já está ouvindo a gente no Radinho Vermelho, né? Valeu, um bom dia, muito obrigado aí. Deusineide também ouvindo aqui o nosso programa, pessoal, lá no sítio, lá no município de Venha Ver, né? Pessoal que está ouvindo, sintonizando aqui o nosso programa Difusor, o Povo no Rádio. Meu muitíssimo obrigado. Vamos já trazer aqui, né? Deixa atualizar aqui para a gente trazer o presente diário, um devocional para aqueles que buscam a Deus, né? A mensagem bíblica para esta segunda-feira. Deixa só atualizar aqui para a gente passar para você o presente diário, um devocional para aqueles que buscam a Deus. Bom dia, bom dia. Vamos lá. Presente diário.
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3: Hoje é 5 de outubro. O título de hoje é Câncer. Leitura bíblica, primeira carta aos Coríntios, capítulo 3, versículos 16 e 17. Versículo-chave. Acaso não sabem que o corpo de vocês é templo do Espírito Santo que está em vocês, o qual receberam de Deus? Vocês não são de vocês mesmos. Primeira carta aos Coríntios, capítulo 6, versículo 19. A fim de conscientizar a população para a prevenção de doenças e cuidados com a saúde, em especial ao câncer de mama, o movimento Outubro Rosa surgiu nos Estados Unidos na década de 1990 e em 2002 no Brasil. A Bíblia nos traz uma temática dos cuidados com nosso físico de forma integral. Nosso corpo é tão importante que as Escrituras o chamam de Templo do Espírito Santo. E ao contrário do que pensamos, não é nosso, mas sim de Deus. Por isso, é nosso dever zelar por ele. A atenção com o corpo engloba higiene, boa alimentação, exercícios físicos, exames periódicos e vida constante com o Senhor. A falta desses cuidados acarreta baixa autoestima, desânimo, doenças e o pior, esfriamento espiritual. Salomão afirmou que o coração é a fonte dos pensamentos, vontades e símbolo da vida. Portanto, regula as emoções e os sentimentos e nos leva à tomada de decisões, conforme Provérbios, capítulo 4, versículo 23. Jesus ensinou que todos os nossos desejos e emoções têm sua origem em nosso coração. Mateus, capítulo 15, versículo 19. Portanto, dele procedem diversas atividades, como fé, amor, alegria, esperança, compaixão, mas infelizmente também medo, tristeza, cobiça, ódio. Cabe a nós o controle dessas emoções. É certo que ninguém está livre de um câncer ou qualquer outra doença, porém saiba que se o seu coração está em Deus, você já é um grande vencedor, pois superou a pior doença, a enfermidade da alma. Está adoecido quem ainda não entregou seu coração, seu corpo e sua alma a Jesus Cristo, e dessa forma não terá salvação eterna quando partir deste mundo. Tome a decisão de se entregar plenamente a Cristo. Sua alma será curada e desfrutará da eternidade ao lado do Senhor. Aproveite a chance de convidar Jesus agora mesmo para entrar em seu coração e comece a experimentar, ainda hoje, a paz que excede.
1: Aí, presente diário, um devocional para aqueles que buscam a Deus. Aí a mensagem bíblica para esta segunda-feira, né? Com S de parecendo sexta. Tá aí, bom dia, né, meu amigo? Bom dia, minha amiga, onde quer que você esteja. Daqui a pouquinho vamos trazer informações, né? Falar aqui sobre o resultado das eleições, né? Vamos ter segundo turno no Rio Grande do Norte e no Brasil também. Isso mesmo. Daqui a 20 dias, né? É dia 25, segundo turno. Pronto, o pessoal vai ter que ir à urna de novo votar, né? E o negócio tá indo, né? Tá caminhando. Aquele bom dia, socorro, minha amiga da Timbaúba, galega dos olhos verdes, já está ouvindo a gente. Sai, prepara aí José Augusto para ela. Aguenta, coração. Minha amiga, socorro, é gente boa, mas é ouvinte de muitos janeiros e carnavais, né? Como que diz no popular, das antigas. Seu Zezinho, meu amigo, tá lá nos Purões ouvindo a gente. Francisco de Abidias também tá ouvindo a gente lá em Natal através do Rádios Net. Meu amigo Maradona, lá do Icó, o homem é bom, ele mandou mensagem aqui para nós. Valeu, meu amigo. Rony, o homem é bom, o homem do hot dog. Lá do Sabino Leite, valeu. E obrigado aí pela audiência também, né? Tá valendo, né? É irmão de Júnior, né? Sai daqui da pizzaria predileta, é isso. Rony é gente boa demais. Nosso amigo das antigas. Meu amigo Francisco, tá ouvindo a gente, sabe onde? É, lá no Retiro, o grande Chagas. É, Francisco das Chagas, a gente conhece ele por Chagas. Valeu, meu amigo, bom dia, muito obrigado aí pela audiência e pela sintonia também, né? José Newton, já tá em São Paulo de Bituca, ouvindo a gente, o homem é bom, viu? Seu JB, seu José Benoni, lá em Águas Lindas de Goiás. Ainda seu Chico Barbosa, lá em Jaguaribe, também ouvindo o nosso programa. E vamos mandar para Suzana Carvalho, Célio. É, deixa eu ver aqui. Calcinha preta. Pode ser mágica. Pronto. Valeu, nosso ouvinte e amiga, que está sempre ouvindo a gente todos os dias lá em Coronel João Pessoa. Valeu. Bom dia, muito obrigado, uma ótima segunda-feira. Daqui a pouquinho vamos trazer horóscopo e vamos trazer notícias também, né? Informações aqui a nível estadual e federal, né? Para saber aqui como é que tá os resultados, né? Como é que foi, né? Os resultados das eleições que aconteceram ontem. Ok? Bom dia, já são 7h17. Música pedida é música tocada. Bom dia!

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7: É isso aí, estamos de volta. Daqui a pouquinho tem previsões astrológicas, já são 7h34. Já já vamos trazer as primeiras previsões para esta segunda-feira, né? Aquele bom dia para você, meu muitíssimo obrigado aí pela audiência e pela sintonia aqui dentro do nosso programa, né? Vamos lá, né? Bom dia, muito obrigado pela sua audiência, a você que está ouvindo, está sintonizando aqui o nosso programa. Sério, vamos trazer uma notícia, né? Vamos começar a informar aqui sobre os resultados, né, das eleições 2026 aqui, né, no Rio Grande do Norte, aqui em toda a cidade, aqui também na cidade, né? Muito obrigado pela audiência e pela companhia. Vamos trazer aqui a notícia falando sobre especificamente aqui a cidade de São Miguel. Depois a gente vai trazer do estado, do Brasil também, de todos os resultados que pelas eleições que aconteceram ontem, né? Beleza? Vamos trazer aqui informações para você também ficar informado. 7h35, daqui a pouquinho tem horóscopo.
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7: Olha só, ontem aconteceu as eleições, né? Primeiro turno, vai ter segundo turno no Brasil e no Rio Grande do Norte também. O resultado das eleições aí é o que aconteceram, né? Aconteceram ontem. Os eleitores foram às urnas, votaram. Vamos aqui, ó, em São Miguel. Vamos trazer aqui o resultado para presidente da República aqui em São Miguel, né? É, o presidente Lula teve 72,95% dos votos válidos. Ou seja, 10.398 votos ele teve aqui em São Miguel. Isso mesmo. Mais de 10 mil votos. Flávio Bolsonaro obteve 22,42% dos votos. Ou seja, 3.195 votos. Ainda obteve mais do que Jair Bolsonaro, não foi na última campanha de 2022, que Jair teve mil e pouco aqui. Ele já teve 3.195 votos. Augusto Cury obteve 314 votos, ou 2,20% dos votos válidos. Para governador, aqui em São Miguel, com 100% das urnas apuradas, Cadu de Lula obteve 46,79% dos votos válidos, ou seja, 5.992 votos. Isso mesmo, Cadu de Lula, né? É, o candidato a governador foi para o segundo turno. E Alisson Bezerra obteve 5.460 votos aqui em São Miguel. Ficou em segundo lugar, né? Com 42,64% dos votos. Álvaro Dias, do PL, obteve 10,36% dos votos, ou seja, 1.327 votos válidos. Isso mesmo. Para o Senado, aqui em São Miguel, o capitão Stevenson Valentim, do Podemos, obteve 5.599 votos. Ou seja, né? Ou seja, 25,56% dos votos válidos. Zenaide Maia obteve 22,83% dos votos válidos, ou seja, 5.001 voto ela obteve aqui em São Miguel. E não conseguiu se reeleger, né? A senadora Zenaide, ela era candidata à reeleição e não conseguiu se reeleger. Vai ser senadora até 31 de dezembro. E Samanda de Lula, que é vereadora de Natal, acabou se elegendo senadora, né? Pelo Rio Grande do Norte. E aqui em São Miguel obteve 4.927 votos. Ou seja, 22,49% dos votos válidos. Isso mesmo. É, com 100% das urnas apuradas também, né? Para deputado federal, aqui em São Miguel, Robson Faria obteve 4.155 votos. Ou seja, 33,26% dos votos válidos. Dr. Bernardo obteve 17,15% dos votos, ou seja, 2.142 votos ele obteve. Mineiro obteve 864 votos. Natália Bonavides, 829 votos. Tabata Pimenta, 625. General Girão, 529 votos. João Maia, 471 votos. Sargento Gonçalves, 450. Juninho Saia Rodada, 339 votos. E Pedro Filho, que eu não sei nem quem é, obteve 254 votos. Isso mesmo. Os deputados estaduais, com 100% das urnas apuradas aqui em São Miguel, o resultado foi o seguinte, ó. Galeno Torquato obteve 6.484 votos, ou seja, 51,49% dos votos válidos. Kaline, de Dr. Bernardo, obteve 11,49% dos votos, ou seja, 1.447 votos. Dr. Queginaldo obteve 1.230 votos. Isolda Dantas, 478 votos. Júnior Colaça, 388 votos obteve aqui na cidade de São Miguel, né? Isso mesmo. É, Divaneide Basílio, 317 votos. Ubaldo Fernandes, 222 votos. Coronel Azevedo, que foi o mais votado do estado, viu? Com mais de 105 mil votos. Ele obteve aqui em São Miguel 152 votos. Francisco do PT, 130 votos. E Érico Jacome, 88 votos. Tá aí, né? Esse resultado aqui é aqui de São Miguel, viu? Particularmente. Só aqui na cidade. Aí no país, né, uma apuração no Brasil com 100% das urnas apuradas para presidente da República, os três primeiros mais votados, né? Flávio Bolsonaro vai disputar o segundo turno com Lula, isso mesmo. E ele já passou com uma vantagem à frente, né? Ele obteve 47,03% dos votos, ou seja, 56.104.503 votos. O presidente Lula obteve 45,16% dos votos, ou seja, 53.879.538 votos. Augusto Cury, do Avante, obteve 569 votos. Ou seja, a disputa agora no segundo turno vai ser entre Flávio Bolsonaro e o presidente Lula. Flávio já passou aí com a vantagem de quase 3 milhões de votos, né? À frente do presidente Lula. Vamos aguardar o segundo turno. Olha só, em Minas Gerais, Cleitinho, do Republicanos, né? O senador Cleitinho Azevedo, acabou se elegendo logo no primeiro turno, viu? Lá a rifa acabou no primeiro. Ele obteve 55,40% dos votos válidos. Foi eleito com 6.321.590 votos. Rapaz, o Cleitinho é forte, viu? E ele não quis nem esse negócio de verba de partida, esse negócio de cota eleitoral, não. Ele estava fazendo a campanha na rua mesmo, no pé, viu? Mas o irmão dele. Em São Paulo, né? O governador Tarcísio de Freitas, com 100% das urnas apuradas, acabou sendo reeleito no primeiro turno com 62,65% dos votos válidos. Ou seja, ele obteve 14 milhões, isso mesmo, 14.491.874 votos e foi reeleito no primeiro turno, derrotando o candidato do PT, Fernando Haddad. Isso mesmo, meu amigo, o negócio lá foi sério. E no Rio de Janeiro, a surpresa foi o seguinte, viu, Célio Vaz? Esse Douglas Ruas, que é o candidato do PL, né? Obteve 49,27% dos votos. E nas pesquisas só dava Eduardo Paes, viu? Tá vendo como as pesquisas erram, né? A ver, acontece, viu? Por isso que eu não acredito muito, não. Eduardo Paes, que era favorito, acabou ficando em segundo lugar com 42,76% dos votos. O Douglas Ruas obteve 4.271.199 votos. Eduardo Paes obteve 3.706.984 votos e vai disputar o segundo turno com Douglas Ruas, já com mais de 1 milhão de votos a menos, né? Em desvantagem, como chama, né? Pois é, minha amiga, acontece surpresas, viu? Aqui no Rio Grande do Norte, quem vai disputar o segundo turno vai ser Alisson Bezerra e Cadu de Lula, né? Como chama? Álvaro Dias, do PL, não conseguiu passar para o segundo turno. Mas vamos ver para onde é que esses eleitores de Álvaro, que ele teve muito voto também, vão pender, né? Aí depende, meu amigo. Se pender para um lado, aí pronto. Ou se perder para o outro, né? Como diz, aí sim. Bom dia, minha amiga, dona Lindalva Lima, da Lagoa dos Marinheiros, né? Ouvindo a gente. Daqui a pouquinho tem mais informações aqui dentro do nosso programa, né? Muito obrigado mesmo. Dona Lindalva Lima hoje não quis soltar a voz, viu? Hoje ela mandou só mensagem de texto. Prepara aí, Célio. Nunca é tarde. Com Matheus e Juliano. Isso mesmo. Eu acho que tá certo aqui, viu, dona Lindalva Lima? Nunca é tarde. Pensei até que era Matheus e Cauã, né? Mas deu certo. Gilderlânia, minha amiga, muito obrigado, pessoal do Retiro, né? Ouvindo a gente. Sério, prepara aí Linda Linda com Zezé de Camargo e Luciano, para nossa amiga Gilderlânia, né? Nossa amiga ouvinte, tá sempre ouvindo aqui o nosso programa e participando também. E o nosso amigo Chagas também, né? Que é irmão da Gilderlânia e filhos da nossa amiga dona Zefinha Dantas. Está ouvindo a gente sempre, sempre. Muito obrigado aí pela sua audiência e pela sua companhia. Valeu, meu amigo, seu JB. Daqui a pouquinho a gente atende o senhor também, né? Show de bola. Vai dar certo, sim. Bom dia e muito obrigado aí pela audiência, né? Pela companhia de sempre, o pessoal bom. Daqui a pouquinho vamos trazer as primeiras previsões, né? Para você que acompanha o horóscopo do dia. ok? 7:46. Para você, música pedida é música tocada. Bom dia, bom dia.

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1: Olha aí, beleza, né? Estamos de volta, já são 7h54. Bom dia, minha amiga Maria de Fátima, lá do Venha Ver, né? Ouvindo a gente, daqui a pouquinho a gente atende você, viu? Minha amiga, é só continuar por aqui que dá certo. Vamos trazer agora as primeiras previsões astrológicas para esta segunda-feira, né? Segundona pesada, depois de um dia de eleições, né? Eleições gerais aí no nosso país. Vamos trazer agora, né? Áries, Touro e Gêmeos, as primeiras previsões para esta segunda-feira. Beleza? Bom dia, bom dia.
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1: É isso aí, é hora do horóscopo do dia. Deixa só a gente atualizar aqui para trazer as primeiras previsões astrológicas para esta segundona, né? Vamos lá, Áries, Touro e Gêmeos. Alô, você de Áries, ariano, ariana, de 21 do 3 a 20 do 4. Olha só, Áries. A semana vai começar com criatividade e vontade de realizar os seus desejos. Um acerto financeiro ou uma conversa íntima pedirá calma pela manhã. Isso mesmo. Esclareça dúvidas antes de decidir. Ao longo do dia, você terá mais clareza para organizar os planos e firmar acordos. Aproveite aí a disposição para desenvolver um projeto autoral ou curtir lindos momentos no amor. Ok, você de Áries, bom dia. Alô, você de Touro, taurino, taurina, de 21 do 4 a 20 do 5. Assuntos de família e de moradia irão movimentar o dia de hoje. Olha só, uma conversa com o par ou sócio pedirá paciência. Olha só, escute antes de insistir no seu ponto de vista. O trabalho será um bom andamento e terá soluções para questões que pareciam complicadas. Um projeto de casa poderá ganhar bons apoios e avançar hoje. Combine detalhes de uma mudança com quem você vive hoje. Tá bom, você de Touro? Bom dia. Alô, Gêmeos, de 21 do 5 a 20 do 6. Olha só, conversas, mensagens e novos contatos irão agitar o clima. Organize a agenda para dar conta dos compromissos com tranquilidade. Amigos aí irão apoiar uma ideia criativa e darão dicas importantes sobre os caminhos a seguir. Aproveite para apresentar uma proposta e abrir portas no trabalho. Reserve um tempinho também para cuidar do corpo, da beleza e do seu bem-estar. Ok, você de Gêmeos? Bom dia e boas vibrações. Daqui a pouquinho, né? Logo mais, teremos Câncer, Leão e Virgem. Para você que acompanha aqui, né, o horóscopo do dia dentro do nosso programa. Meu muitíssimo obrigado pela sua audiência e pela sua sintonia. Minha amiga Alzeni está ouvindo a gente lá no São Severino. Já vamos atender você, minha amiga. É isso mesmo. Ela é irmã da nossa amiga Antônia, da José Ferreira Sobrinho, né? Pessoal do São Severino aí, sempre ouvindo o nosso programa. Meu muitíssimo obrigado aí pela audiência. Sérgio, vamos atender aqui minha amiga Maria de Fátima. Ela hoje acordou cedo, viu? Mandou mensagem faz tempo já. Nossa amiga Maria de Fátima, lá do Venha Ver, querendo ouvir Almir Sater, tocando em frente. Mandando aí para todos os amigos e amigas e

a nós aqui da rádio, né? Minha amiga Maria de Fátima, lá de Venha Ver. Ela não gosta de soltar a voz, não, viu? Só manda texto. Ela e Samara, nossa amiga Samara lá da Lagoa dos Marinheiros. Tá querendo ouvir, Célio? É Eu Juro, com Leandro e Leonardo. Oferecendo aí para sua mãe Lucineide, para sua madrinha Maria, seu padrinho Moacir, pessoal da Lagoa dos Marinheiros, oferecendo ainda para sua irmã, né, Eduarda, também para Andressa, para o seu irmão Vitor Manuel e para o seu sobrinho Miguel Arcanjo e também para Antoniele e ainda para sua outra madrinha Bida e também Natinho e Bizuca. É. E também Edinalvo, o pessoal lá da Pedra Branca, ouvindo a gente. Muito obrigado aí, né? Minha amiga Samara, o pessoal da Lagoa dos Marinheiros, mandando aí música também para Natinho, Bizuca e Edinalva do sítio Pedra Branca. Pessoal da Pedra Branca, eu já andei lá. Lá é um legal, um canto bom, viu, da gente andar. Valeu, Samara. Muito obrigado aí pela audiência e pela sintonia de sempre. Pessoal aí, né, que escuta a gente nos sítios, comunidades e cidades vizinhas. Dona Raimunda e seu Amaral, né? Ouvindo a gente lá nas Galinhas. Muito obrigado também, né? Pela audiência e pela sintonia. Já são 7h59. Música pedida é música tocada. Bom dia para você. Tudo de...

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1: É isso aí, né? Estamos de volta, bom dia para você, né? Já tivemos aí as primeiras previsões, daqui a pouquinho tem mais previsões astrológicas aqui dentro do nosso programa. Célio, vamos trazer mais notícia aí, né? Para o ouvinte ficar sabendo aí, a galera que tá em casa, né? O pessoal que escuta a gente, tá ouvindo aqui o nosso programa, para ficar bem informado também a respeito aí das notícias, né? De ontem, né? Que ontem teve eleição e vamos falar aqui sobre os deputados federais e estaduais que foram eleitos aqui no Rio Grande do Norte, né? Beleza? Já são 8h10. Bom dia, ótima segunda para você.
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1: Olha só, o Bibiano, que é ex-prefeito de Serra do Mel, foi eleito ontem deputado estadual pelo Rio Grande do Norte. Ele obteve 49.038 votos. E esta será a primeira vez que Bibiano ocupará uma cadeira na Assembleia Legislativa. Com o resultado de ontem, o deputado estadual Gustavo Carvalho, do PL, garantiu mais um mandato e foi reeleito para a Assembleia Legislativa. Ele foi reeleito, né, com a votação expressiva, obteve 49.531 votos. Isso mesmo. Gustavo Carvalho. Cristiane Dantas, que é atual deputada estadual, foi reeleita também, né? Com 49.589 votos. Com o resultado, Cristiane Dantas garante aí mais um mandato na Assembleia Legislativa do Rio Grande do Norte. Daniel Valença foi eleito deputado estadual também, viu? Daniel Valença é vereador em Natal. Ele foi eleito deputado estadual com 52.099 votos. Esta é a primeira vez que Daniel Valença ocupará aí uma cadeira na Assembleia Legislativa. Nelter Queiroz, que é um deputado já de vários mandatos, acabou sendo reeleito ontem também, né? Nelter Queiroz foi reeleito deputado estadual pelo Rio Grande do Norte ontem, domingo, com 52.387 votos. Com resultado, Nelter Queiroz garante aí mais um mandato na Assembleia. Doutor Gustavo Soares, ex-prefeito de Assu, foi eleito deputado estadual também. Ele obteve 53.701 votos e com resultado, doutor Gustavo Soares garante aí uma vaga na Assembleia Legislativa. Passou 8 anos sendo prefeito de Assu, né? Saiu em 2024 e agora em 2026 acabou se elegendo deputado estadual. Doutor Queginaldo, né, também foi reeleito deputado estadual. Doutor Queginaldo foi reeleito com 54.165 votos. Com esse resultado, doutor Queginaldo garante aí mais um mandato para deputado estadual. Neilton Diógenes, que é ex-vice-prefeito de Apodi. Ele já estava deputado, né, já tinha sido eleito em 2022. Tirou uma votação assim, diferenciada, né? Entrou, como que diz, na rapa do tacho, mas agora esse ano ele entrou folgado, como diz, né? Ele obteve 57.715 votos e garante aí mais um mandato para deputado estadual. Divaneide Basílio, que já esteve por aqui, né? Em outros carnavais, se reelegeu também, viu? Divaneide Basílio foi reeleita deputada estadual com 59.680 votos. Com o resultado, ela garante aí mais um mandato na Assembleia. Isolda Dantas também foi reeleita deputada estadual, né? Ela obteve 60.239 votos e com esse resultado garante aí mais 4 anos sendo deputada estadual pelo PT. Francisco do PT também foi reeleito deputado estadual. Ele obteve 62.660 votos. Com o resultado, Francisco do PT garante aí mais um mandato na Assembleia Legislativa. Camila Araújo foi eleita deputada estadual. Ela é vereadora do Natal, viu? e acabou se elegendo. Vai trocar a Câmara Municipal pela Assembleia. É bom demais, né? Camila Araújo foi eleita deputada estadual ontem, domingo, com 31.438 votos. Esta é a primeira vez que Camila é eleita para a cadeira na Assembleia Legislativa. Kleber Rodrigues também conseguiu se reeleger, viu? Ele já era deputado, foi reeleito ontem, né? Deputado estadual com 66.172 votos. Com resultado, ele garante aí mais um mandato na Assembleia. Júlio César também foi eleito deputado estadual, viu? Ele é ex-prefeito de Parnamirim. Foi eleito deputado estadual com 66.750 votos. Com resultado, o resultado também marca a retomada da representação, aliás, de Ceará Mirim. Parnamirim não, que é isso. É porque o nome é parecido, né? Com o resultado também marca a retomada de representação de Ceará Mirim na Assembleia Legislativa. Isso mesmo. Júlio César, que é ex-prefeito. Robson Carvalho também foi eleito deputado estadual, viu? Ele foi eleito com 69.542 votos ontem. Com resultado, Robson Carvalho garante aí, pela primeira vez, uma vaga na Assembleia. Ele é vereador de Natal também, hein? Ezequiel Ferreira de Souza foi reeleito também. Ezequiel Ferreira de Souza foi reeleito deputado estadual com 73.217 votos. Isso mesmo. Com resultado, ele garante mais um mandato na Assembleia. Foi o segundo mais votado, né? Isso mesmo. Primeiro foi Coronel Azevedo, né, com mais de 105 mil votos do PL. Tabata Pimenta foi eleita deputada federal pelo Rio Grande do Norte. Isso mesmo. Tabata Pimenta, que é vereadora de Natal, foi eleita deputada federal pelo Rio Grande do Norte nas eleições de ontem, com 92.743 votos. Com resultado, ela conquista pela primeira vez uma vaga na Câmara Federal. É a primeira trans, né, que chama, que foi eleita vereadora de Natal e agora deputada federal. Doutor Bernardo Amorim foi eleito deputado federal também, viu? Doutor Bernardo foi eleito deputado federal pelo Rio Grande do Norte nas eleições que aconteceram ontem. Ele obteve 130.835 votos. Com resultado, doutor Bernardo, que é deputado estadual, agora conquistou pela primeira vez uma vaga na Câmara Federal. Isso mesmo. E conseguiu eleger a esposa, né, também? Kaline de Doutor Bernardo, com mais de 60 mil votos também, deputado estadual. General Girão, do PL, foi reeleito deputado federal pelo Rio Grande do Norte nas eleições de ontem. Ele recebeu 133.258 votos e garantiu aí mais um mandato na Câmara Federal. Sargento Gonçalves, também do PL, foi reeleito deputado federal pelo Rio Grande do Norte. Isso mesmo. Ontem ele recebeu 154.073 votos e garantiu aí mais um mandato. O homem é forte, viu? Que na outra vez ele entrou na última vaga. Agora entrou mais folgado, né? Como diz. Benes Leocádio, do União Brasil, também foi reeleito deputado federal pelo Rio Grande do Norte. Ele obteve 171.396 votos ontem. Ele foi o candidato mais votado da Federação União Progressista, né? Que engloba União Brasil e o PP, Partido Progressista. Nina Souza também foi eleita deputada federal. É a esposa de Paulinho Freire, né? Prefeito de Natal. Nina Souza foi eleita deputada federal pelo Rio Grande do Norte com 185.248 votos. Ela foi a candidata mais votada do PL no estado. Natália Bonavides também foi reeleita deputada federal do PT. Isso mesmo. Natália Bonavides, deputada federal pelo Rio Grande do Norte, foi reeleita, foi a mais votada, com 215.509 votos. Ela foi a candidata mais votada no estado para a Câmara dos Deputados. A parlamentar superou a própria marca de 2022, quando ela obteve 157.549 votos e registrou aí a maior votação para a Câmara dos Deputados na história do Rio Grande do Norte. Samanda de Lula, senadora, tomou a vaga de Zenaide Maia. Olha só, Samanda de Lula, do PT, foi eleita senadora do Rio Grande do Norte com 17,63% dos votos válidos, o que equivale a 635.000 924 votos. Com resultado, Samanda garante uma das duas vagas do Rio Grande do Norte no Senado Federal. Stevenson Valentim, que é senador, foi reeleito e bate recorde histórico no Rio Grande do Norte. Olha só, Stevenson Valentim foi reeleito senador pelo Rio Grande do Norte com 29,25% dos votos válidos, o que equivale a 1 milhão e 55 mil votos. Isso, com a votação, ele superou o recorde que até então pertencia ao ex-senador e ex-governador Garibaldi Filho. Isso mesmo. Em 2010, Garibaldi Alves Filho havia recebido 1.042.272 votos. É o segundo histórico da agência Senado. Até então, esse era o maior número de votos já registrado por um candidato ao Senado aqui no Rio Grande do Norte. Com o resultado de 2026, Stevenson Valentim passa a ser o senador mais votado da história do Rio Grande do Norte, com 1.055.000 votos. É gente demais, né? E o Coronel Azevedo foi reeleito deputado estadual e bate recorde também aqui no estado. O Coronel Azevedo foi reeleito deputado estadual no Rio Grande do Norte com 105.403 votos. Ele tinha se elegido até deputado federal com essa votação, né? Se consolidando aí a maior votação já registrada para um deputado estadual aqui no estado. O resultado supera o recorde anterior, que era de Wendel Lagartixa, que recebeu 88.265 votos nas eleições de 2022. Com a nova votação, o Coronel Azevedo amplia a marca histórica e garante mais um mandato na Assembleia Legislativa. É isso mesmo. Isso mesmo. Aí o negócio foi sério, né? Tá aí. João Maia foi reeleito também deputado federal, né? Pelo Rio Grande do Norte. Ele obteve 123.040 votos. O resultado garante ao parlamentar mais um mandato, né? Na Câmara Federal. E Kaline de Doutor Bernardo é eleita deputada estadual. Isso mesmo, olha só. Kaline de Doutor Bernardo foi eleita deputada estadual ontem, domingo, pelo Rio Grande do Norte. Ela obteve 61.905 votos. Com o resultado, Kaline garante aí pela primeira vez uma vaga na Assembleia Legislativa e vai substituir o esposo, né? Que é deputada estadual e acabou se elegendo federal e agora ela vai ser deputada estadual. Cíntia de Alisson também foi eleita, viu? Cíntia de Alisson foi eleita deputada estadual pelo Rio Grande do Norte, né? Ontem, isso mesmo. Ela obteve 61.586 votos. Com o resultado, Cíntia garante pela primeira vez uma vaga na Assembleia Legislativa, representando Mossoró. Isso mesmo. O deputado estadual Tomba Farias também foi reeleito ontem, né, pelo Rio Grande do Norte. Obteve 50.350 votos. Com o resultado, Tomba Farias, que é lá de Santa Cruz, garante aí mais um mandato na Assembleia Legislativa. Adjunto Dias, que é filho do ex-candidato, né, Álvaro Dias, que foi prefeito de Natal, Adjunto Dias foi reeleito deputado estadual com 37.874 votos. Com resultado, Adjunto Dias garante aí mais um mandato na Assembleia Legislativa. É isso mesmo, tá aí. Passando aqui uma geral, né? Stevenson Valentim foi reeleito para o Senado e Samando de Lula se elegeu também, né, para o Senado. Aí a votação, Stevenson obteve 29,24% dos votos, ou seja, 1 milhão e 55 mil votos. Samanda de Lula, como era o nome usado na campanha, obteve 17,64% dos votos válidos e tirou mais de 600 mil votos. Acabou sendo eleito. Zenaide Maia obteve 17,43%. Foi bem pertinho, viu, Célio? Arranhou. Samanda tomou a vaga de Zenaide assim, num trisco, como diz. Pronto, tá aqui. Stevenson obteve 1.052.669 votos nos votos válidos, eleito. E Samanda de Lula obteve 634.863 votos. Aí, Portanto, Stevenson Valentim e Samanda de Lula, né? Samanda, que é vereadora de Natal, acabaram sendo os eleitos para o Senado Federal. Tá aí, né? Já são 8h24. Daqui a pouquinho tem mais notícias, tem o horóscopo do dia e você, né? Claro, ouvindo aí o nosso programa e participando. Vamos atender aqui, Célio, minha amiga Alzeni, lá do São Severino, e vamos atender seu Chico Barbosa lá em Jaguaribe. Tá ouvindo a gente? Seu Chico Barbosa gosta, viu, das notícias? Quando eu divulgo uma pesquisa aqui, ele pede logo para me mandar para ele. Deixa. Valeu e obrigado aí pela audiência, né? Seu Chico Barbosa, o homem é bom. Tá lá em Jaguaribe ouvindo a gente, participando aqui do nosso programa. Vamos atender aqui ao Zeni do São Severino e seu Chico Barbosa lá em Jaguaribe. Não é isso? Vamos lá, né? Bom dia, bom dia. Ao Zeni, minha amiga.
3: Agostinho, bom dia. Agostinho, eu queria ouvir a música Sem Direção com Rick Renner.
1: Sem Direção, é só trocar o nome do locutor, viu, Sérgio? Vai dar certo.
3: Para o Dileito, com Madilene, a São João de Deus, Dona Leopoldina.
1: Pronto.
3: A Francisca de Abiri Natal, sou Chico Barbosa em Jaguaribe. Para minha irmã Antônia, na Rua José Ferreira. A Dona Luz, da Lagoa Nova.
1: Uhum.
3: Pra você, pra Celinho. Tenha uma boa segunda-feira. Fica com Deus.
1: Valeu. Tô dizendo, ela pensava que tava no domingo, Célio. Mas tá valendo, minha amiga Alcindy. Vai ouvir já já. Rick Renner, Sem Direção. Vamos lá, né? Tem muita gente nessa hora que tá sem direção mesmo. Bom dia. Vamos lá, seu Chico Barbosa.
4: Oi, Tony Oliveira, bom dia, Tony, bom dia, Celinho Vaz, bom dia a todos que
1: estão ouvindo
4: o programa Difusor, o Povo no Rádio.
1: É nóis.
4: Tony, hoje eu quero ouvir com o Bartol Galeno, Não Vou Voltar Atrás.
1: Não Vou Voltar Atrás, essa música é legal.
4: A todos que estiverem ouvindo o programa, e a meus dois filhos, o Felipe está aqui comigo aqui em Jaguaribe, a minha filha Ana Flávia lá em Natal e a mãe dela, seu Chico de Abidias também lá em Natal. Pastor João de Deus, Dona Leopoldina, Rafael aí no Agreste de Estima. A Dona Lúcia Lins e a Zania aí no São Severino. Para o meu amigo Chico Baiano aí do Melo.
1: Isso.
4: A Dona Socorro e a Lourdes aí na Lagoa Nova. E para você também, Tony. Para o meu amigo Agostinho Filho, Tony.
1: Pronto.
4: Um bom dia, Tony.
1: Aí é uma figura. Valeu, muito obrigado aí pela audiência. Já são 8h26. Tá aí, bom dia para você. Muito obrigado. Música pedida é música tocada.

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1: Olha aí, beleza, né? Estamos de volta, já são 8h43. Mandando aqui um alusão para Valdete e seu Daniel Peixoto, lá na 13, né? Final da 13 ali, próximo ao posto de saúde, ouvindo a gente. Meu amigo José Newton, tá lá em São Paulo ouvindo também, né? Tá só de bituca. Ouvindo aqui o nosso programa, né? Muito obrigado, pessoal aí que escuta a gente através do RádiosNet também, né? Pessoal bom que escuta a gente sempre, sempre, né? Através da frequência 1370 também. Show de bola. Vamos trazer, né, Célio, mais três previsões astrológicas agora. Câncer, Leão e Virgem, para você que acompanha aqui o horóscopo do dia. Ok? Vamos lá. Bom dia, bom dia.
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1: É hora do horóscopo do dia. Vamos lá, né? Vamos trazer aqui, desta vez agora, Câncer, Leão e Virgem, né? Para você. Alô, você de Câncer, canceriano, canceriana, de 21/6 a 22/7. O dia vai trazer mais coragem e atitude na busca por melhores resultados financeiros. Uma questão dos filhos ou do amor pedirá aí sensibilidade e também aí uma dose maior de flexibilidade. Conversas sobre a casa e a carreira irão ajudar a conciliar os planos e tomar uma decisão de longo prazo. Um talento seu poderá transformar ou se transformar em fonte de renda. É isso mesmo, meu amigo. Valorize o que você sabe fazer. Se você não valorizar, quem é que vai valorizar, né? Você de Libra, bom dia. Ou melhor, você de Câncer. Alô, você de Leão, leonino, leonina, de 23/7 a 22/8. Com a Lua e Marte em seu signo, você começará a semana com energia total, autoestima e atitude. Um assunto de família pedirá atenção pela manhã. Converse com calma e ajuste os combinados. Olha só, no resto do dia, as trocas irão fluir com facilidade e ajudarão a estruturar uma viagem ou plano de estudo. Fortaleça a sua rede. Reencontros serão transformadores. Beleza, você de Leão? Bom dia. Alô, Virgem, de 23/8 a 22/9. Comece a semana aí devagar e dê atenção ao autoconhecimento e aos assuntos íntimos. Uma mensagem poderá gerar dúvidas. Isso mesmo. Releia antes de evitar e esclareça o que for necessário. Organize as finanças e busque aí uma solução para um certo amigo. Negociações terão andamento positivo. Resolva pendências financeiras com irmãos ou então com contratos. Ok, você de Virgem? Bom dia e boas vibrações. Daqui a pouquinho tem logo mais Libra, Escorpião e Sagitário. Aí, bom dia, boas vibrações. Essas foram mais três previsões astrológicas aqui dentro do nosso programa. Seu João de Deus e Dona Leopoldina, lá do Agreste de Cima, né? Ouvindo aqui o nosso programa. Bom dia e muito obrigado. Célio, você prepara aí Batista Lima? Oi, tudo bem? A nossa amiga Antônia, lá da José Ferreira Sobrinho, né? Nossa amiga, tá sempre ouvindo a gente, sempre na sintonia. E para nossa amiga Helena Lourdes Diógenes, lá em Hereré, no Ceará, tá ouvindo a gente, muito obrigado pela audiência. Prepara aí duas taças com Roberta Miranda para ela. Ela é fã da Roberta, né? Valeu, minha amiga Helena, muito obrigado aí pela audiência e pela sintonia. E também pela manteiga da terra. Pensa, ele vai, ela é uma manteiga boa, viu, que ela mandou aqui. É, de brinde pro locutor, né? Valeu, mandou lá do Hereré. Bem que Célio disse que fosse de lá, era boa mesmo. Pensa, ali é original mesmo. Valeu, minha amiga, bom dia. E muito obrigado aí, Helena, o pessoal que tá ouvindo a gente lá em Hereré, no Ceará. O Luiz Eduardo também, na Boa Vista, em Hereré, né? Também ouvindo a gente. Meu muitíssimo obrigado aí pela sua sintonia, pela audiência. Alzileide do Situ Açude, minha amiga, bom dia, né? Aproveitando aqui ainda a oportunidade, mandando aqui um alôzão para o nosso amigo Marcondes e nosso amigo Mucunã, lá na borracharia do posto de seu Chico Peixoto. O homem é bom, viu? Ei, Marcondes, segundou, viu? Valeu, bom dia. E obrigado aí.

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1: É isso aí, beleza. Já são 9:01. 9:01, daqui a pouquinho tem mais 3 previsões astrológicas aí pra você, né, que acompanha aqui o programa Difusor, o povo no rádio, e gosta de ouvir aí, né? Gosta de ouvir o horóscopo do dia, né? Muito obrigado aí pela sua audiência de sempre, né? O pessoal bom que sempre escuta aqui o nosso programa, né? Difusor, o povo no rádio. Aquele bom dia pra minha amiga que tá ouvindo a gente, né? Sintonizando aqui, minha amiga Nita, lá do Manel Vieira, né? Tá ouvindo a gente, né? Muito obrigado mesmo, minha amiga Nita, o pessoal que escuta o nosso programa ali no Manel Vieira. Alexandra também, né? Pessoal sempre ouvindo aqui o nosso programa Difusor, o Povo no Rádio. Daqui a pouquinho tem mais, né? 3 previsões astrológicas para esta segunda-feira. Célio, vamos trazer umas 2 notícias aí, né? Para o ouvinte ficar informado novamente, né? Estamos trazendo aqui notícia, informação, horóscopo do dia e muito mais. Já vou atender seu Zezinho aqui, né? Tá lá nos purões ouvindo a gente. 9:03, vamos trazer aí. É isso aí, hora de notícias. Vamos só atualizando aqui, né, as informações para o ouvinte, né, ficar bem informado aqui dentro do nosso programa. Vamos lá, né? Bom dia. Vamos trazendo aqui. Rapaz, a internet hoje aqui tá bugando, viu, Célio? Acho que é muita gente acessando aqui. Vamos lá. Olha só, Alisson e Cadu de Lula vão disputar o segundo turno para o governo do Rio Grande do Norte. Isso mesmo, meu amigo. Tá valendo aí, né? Vamos aqui passar essa informação para você que acompanha aqui o horóscopo do dia. Deixa só a internet colaborar aqui que dá certo, né? Vamos lá. Olha só, Alisson e Cadu de Lula vão disputar o segundo turno para o governo do Rio Grande do Norte. A eleição para o governo do estado do Rio Grande do Norte terá segundo turno entre Alisson Bezerra, do União Brasil, e Cadu de Lula, do PT. Os dois vão disputar o comando do estado em uma nova rodada de votação que será no dia 25 de outubro. Isso mesmo. Com as urnas apuradas, Alisson apareceu aí com 673.780 votos, o equivalente a 36,75% dos votos válidos. Enquanto que Cadu apareceu com 665.062 votos, ou seja, 36,27%. Meu amigo, foi bem coladinho, viu, Célio? Faz aqui o negócio. A diferença entre os dois candidatos é de 8.718 votos, ou seja, 0,48 ponto percentual. O candidato Álvaro Dias, do PL, ocupou a terceira colocação com 490.903 votos, correspondente a 26,78% dos votos válidos, e ficou fora da disputa, né, da próxima disputa aí do segundo turno. Os números são da Justiça Eleitoral. Embora os nomes que disputarão o segundo turno estejam definidos, os totais e percentuais ainda serão atualizados até a conclusão, né? Já foram atualizados. Alisson Bezerra é ex-prefeito de Mossoró e Cadu de Lula, como é conhecido, é ex-secretário estadual da Fazenda, né, do governo Fátima Bezerra. E vão disputar aí o segundo turno, que a votação será no próximo dia 25 de outubro. Hoje é 5, né? Daqui a 20 dias. Isso mesmo. E Flávio Bolsonaro e Lula vão disputar o segundo turno para presidente. Isso mesmo. Flávio Bolsonaro, do PL, e Luiz Inácio Lula da Silva, do PT, irão disputar o segundo turno da eleição presidencial em 25 de outubro. Ontem, né, com 98,20% das urnas apuradas, Flávio somava 55.429.315 votos, o equivalente a 47,33% dos votos válidos, enquanto que Lula registrava 52.479.606 votos. Isso mesmo, 52.479.606 votos, ou seja, 44,81%. A diferença entre os dois, né, de Flávio para Flávio Bolsonaro para Lula foi de 2.949.709 votos. E 2,52 pontos percentuais. Os candidatos já aparecem identificados como classificados para o segundo turno no painel da apuração. Isso mesmo. Flávio Bolsonaro, né, passou do primeiro turno já na frente de Lula com quase 3 milhões de votos de maioria. Aí agora, daqui a 20 dias, vamos esperar o resultado final, né? Como é que vai ser? A disputa aí vai ser entre Flávio e Lula. Isso mesmo. Votos apurados aqui, vamos trazer aqui no TSE, meu amigo. Vamos trazer aqui o resultado oficial mesmo, que, né, que já foi computado todos os votos, 100% das urnas apuradas. Isso mesmo, aí. Flávio Bolsonaro, são dados oficiais do Tribunal Superior Eleitoral, né? Flávio Bolsonaro obteve 47,03% dos votos. Ou seja, 56.104.503 votos. Vai disputar o segundo turno com Lula, que obteve 45,16% dos votos válidos. Ou seja, 53 milhões, na verdade, 874.538 votos. Portanto, vão disputar aí o segundo turno Flávio Bolsonaro e Lula. Flávio Bolsonaro já no primeiro turno já passou com quase 3 milhões de maioria, né, sobre Lula. Vamos ver agora no segundo turno, nesses 20 dias aí, como é que vai ser. Resultado oficial aqui, né, do TSE, Tribunal Superior Eleitoral. Bom dia, bom dia. Vamos, Célia, prepara aí o filho do vaqueiro para ser o Zezinho lá dos Purões. Tá ouvindo a gente juntamente com o Pedinho e Paulinho, né? Pessoal lá trabalhando e ouvindo aqui o nosso programa. Muito obrigado pela sua audiência. E Amado Batista e Joelma do Calypso, né? Como chama? Joelma Calypso. Para o meu amigo Francisco de Abdias, lá em Natal, ouvindo a gente através do Radiosnet. Vamos lá. Bom dia, seu Zezinho, meu amigo. O homem é bom.
2: Vai ler Justino, Francisco Dia. Um bocado de desafio. Eu também. Bom dia, bom dia. Vai ler Justino, Francisco Dia. Um bocado deles aqui, que eu esqueci de nome agora, viu? Paulinho, Pedim,
1: pronto.
2: Um bocado deles aí, viu? O menino Natal, Lúcia Lins e um por uma parte, que eu estou sem decorar agora, viu? Bom dia, viu?
1: Valeu, seu Zezinho.
3: Bom dia, Tom Oliveira, uma boa segunda-feira.
1: Seu Zezinho, Zezinho amanheceu hoje baldeado, tá igual a Chico de Abdias.
3: Passamos daí pra
1: bom dia, meu amigo.
3: Bom dia, Tom Oliveira, uma boa segunda-feira pra vocês aí, um bom dia pra vocês, Sérgio Vaz e Augusto Filho. Passamos daí pra mim hoje com a música aí, Amado Batista
1: e Joelma.
3: Joelma com a participação de Amado Batista, grande, passa aí. A música, eu vou ficar na escuta. Joelma com a participação de Amado Batista.
1: Isso.
3: Vai aí para os Salim São Severino, Alzeni. Voltando, cita Lagoa Nova para Dona Socorra.
1: Uhum.
3: Na Lagoa Nova.
1: Pronto.
3: Cita Sudo. E para João de Deus, na Leopoldina, lá de Seita Grécia, seu Chico Barbosa e os filhos dele lá em Jaguaribe,
1: Paz,
3: e a filha dele aqui em Natal. Pra Zezinho, vai para Zezinho Zé Pedro lá no Sítio dos Curões. Uma boa segunda-feira para todos, com saúde e paz, grande.
1: Pronto, meu amigo.
3: Essa música de Joelma aí com a participação de Amado Batista.
1: Isso, quem ama não deixa de amar. Na verdade, o nome da música, né? Joelma Calypso e Amado Batista. É ruedeira do começo ao fim. Valeu, meu amigo Francisco de Abdias. Muito obrigado aí pela audiência. Daqui a pouquinho tem mais 3 previsões astrológicas. 9:11. Tá aí, 9:11. Bom dia. Muito obrigado pela audiência e pela companhia.

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4: Olha aí, beleza, né? Já são 9h26, 9h26. Sérgio, vamos trazer aí mais 3 previsões, né? As penúltimas para hoje, né? Vamos trazer agora Libra, Escorpião e Sagitário, para você que acompanha aí o horóscopo do dia. Daqui a pouquinho tem mais notícias, viu, para você fazer um resumão aqui das eleições 2026 no Rio Grande do Norte e no Brasil, né? Na região. Bom dia!
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4: É isso aí! É hora do horóscopo do dia, Libra, Escorpião e Sagitário. Alô, você de Libra, Libriano, Libriana, de 23 do 9 a 22 do 10. A semana começará com boas oportunidades vindas de amigos e contatos de trabalho. A vida financeira pedirá atenção. Confira valores antes de firmar compromissos. com o Sol em seu signo, você terá confiança para apresentar suas ideias e defender os seus interesses. Uma parceria poderá se fortalecer e dar mais segurança aos planos. Entre em um novo grupo, ok, você de Libra? Bom dia e boas vibrações. Alô, você de Escorpião, de 23/10 a 21/11. Olha só, carreira está em ascensão. Uma iniciativa sua terá repercussão positiva. Aproveite aí, aproveite a visibilidade para fortalecer a sua posição. Organizar a rotina ajudará você a dar continuidade aos novos projetos. Conversas reservadas irão esclarecer decisões. Com Vênus retrógrado em seu signo, reveja escolhas e também a maneira de se apresentar. Um ciclo chegará ao fim e chegará um novo. Sucesso e popularidade estão em alta hoje, você de Escorpião. Alô, você de Sagitário, Sagitariano, Sagitariana, de 22/11 a 21/12. Uma viagem, curso ou projeto internacional animará o clima. Foque nos seus interesses e amplie as possibilidades. Um assunto íntimo pedirá tempo para reflexão. Preserve a sua privacidade. Uma ideia criativa ganhará apoios que são influentes. Aceite um convite e também participação em um evento e brilhe publicamente. O dia vai trazer prestígio, projeção e amizades em outro lugar. Ok, você de Sagitário? Bom dia, boas vibrações. Daqui a pouquinho, logo mais, tem Capricórnio, Aquário e Peixes. Sérgio, prepare aí essa música belíssima, né? Do grande Gledson Gavião. Virei um vencedor. Isso mesmo, meu amigo Adriano, lá do Alto, tá mandando aqui, né? Pra Maria, não é isso? Pra Dalva, pra Célio de Eliseu e todos do Alto que estão ouvindo a gente. Grande Adriano, nosso amigo, né? O homem é bom. Tá ouvindo aqui o nosso programa, marcando presença aqui e pedindo essa música belíssima do Gledson Gavião, Virei um Vencedor. E pra nossa amiga Lena, né? Lena Costureira, lá da 3, só que ela tá em Sorocaba, em São Paulo, viu? Mas tá ouvindo a gente através do Rádio Neto. Ela pediu o link e disse que todo dia tá lá escutando a gente. Valeu, minha amiga. Logo, logo tá de volta, né? A rotina de trabalho aí. Minha amiga Lena Costureira, da 13. Tá aí, né? Ouvindo a gente, vai curtir José Augusto. Isso mesmo, você escolhe uma boa aí. Aliás, podia ser qualquer uma, né? Valeu. Dona Laide, lá na aba, ouvindo a gente. E também, né? Mandando aqui um alôzão pra Vanessa, nossa amiga, sempre ouvindo a gente lá no São Joaquim. Minha amiga Jucilei, também do São Joaquim, Diana, pessoal lá do São Joaquim que escuta a gente com força, viu? Galera lá, Meu amigo Dedé, lá do Barraio de Luz. Só que ele tá ali, próximo a Gilnei, né? Pela manhã ele fica por ali. Tem a lanchonete por lá, né? E tá valendo. Grande Dedé, o homem é bom. 9h30, para você, música pedida é música tocada. Bom dia, bom dia!

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1: Olha aí, estamos de volta, né? Bom dia pra você. Estamos de volta. Alzileide, minha amiga, daqui a pouquinho eu atendo você, né? Você que tá ouvindo, está na sintonia e você ouviu José Augusto cantando em espanhol, hein? É. O nome da música, tradicionalmente no Brasil, é Evidências, né? Foi gravada aí por Chitãozinho Chororó. Só que o José Augusto estava cantando aí em espanhol. E foi especialmente para nossa amiga Lena Costureira, lá da 3. Só que ela está em Sorocaba, em São Paulo. Foi tirar um descanso, né? Dar uma pausa nos trabalhos, que ela disse que junho, agosto e setembro trabalhou com força, viu? Valeu, minha amiga, muito obrigado aí. Principalmente junho, né, que é o mês junino. Fez muitas roupas de quadrilhas, né, quadrilha junina. E em setembro, roupas para a festa do padroeiro, né, para as procissões, ou para a procissão e para as festas, os novenários. Valeu, minha amiga. Grande Lena Costureira, lá da 3. Está ouvindo a gente, muito obrigado aí pela sua audiência e pela sua sintonia. 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Beleza? Vamos lá, né? Sair, vamos trazer as últimas previsões, né? Vamos trazer agora, já são 9h40, vamos trazer Capricórnio, Aquário e Peixes para a gente atender aqui a galera que está pedindo música, né? Para dar tempo de atender todo mundo. Não ficar ninguém sem ser atendido, né? Vamos lá, 9h40.
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1: É hora do horóscopo do dia, você que está cuidando do almoço aí, né? É, uma hora dessa a pessoa está cuidando do almoço e ouvindo a gente no radinho ali de lado, né? Ou através do celular, no aplicativo, mas está ouvindo e gosta de ouvir as previsões astrológicas também, né? Valeu, vamos lá. Capricórnio, Aquário e Peixes. Alô, você de Capricórnio, capricorniano, capricorniana, de 22 do 12 a 20 do 1. Olha só, um acerto financeiro ou uma questão íntima pedirá posicionamento claro. Se alguém do seu grupo fizer aí uma cobrança, esclareça as expectativas e busque um acordo possível. Conversas sobre a carreira, família e moradia irão facilitar uma escolha de longo prazo. Aproveite o início da semana para negociar e organizar recursos. Novos planos irão trazer mais segurança. Ok, você de Capricórnio, bom dia. Alô, você de Aquário, aquariana, aquariana, de 21 do 1 a 19 do 2. Olha só, firme alianças, reveja sua posição profissional e dê um passo maior na carreira. As mudanças dos últimos dias poderão ampliar sua visibilidade e também fortalecer o seu poder de influência. No casamento e parcerias, o diálogo vai trazer melhor entendimento e segurança para o futuro. Será um bom momento para retomar uma conexão importante e renovar os planos em comum. Ok, você de Aquário, bom dia e boas vibrações. Alô, Peixes! Peixes é o último signo do zodíaco. Peixes, de 20 do 2 a 20 do 3. A semana começará produtiva, com boas perspectivas de trabalho e de ganhos. Desenhe projetos de longo prazo e faça mudanças que aliviem a pressão cotidiana. Uma oportunidade em outro lugar poderá abrir aí um caminho, sentimentalmente falando. novos hábitos irão trazer melhor disposição. Inclua atividade física na sua rotina diária e cuide da saúde com regularidade. Ok, você de peixes, bom dia e boas vibrações. Essas foram as últimas previsões astrológicas para esta segunda-feira, né? Segunda-feira aí, depois de um dia de eleições, daqui a pouquinho vamos trazer mais notícias, né? Sobre as eleições de 2026, vou fazer um resumão aqui para a galera, né? O pessoal que gosta de ficar informado também. Dona Lúcia Lins, do São Severino, bom dia.
2: Bom dia, Dona Oliveira, uma feliz e abençoada semana, paz e saúde. Passe para mim, Amado Batista, a saudade está doendo.
1: A saudade está doendo.
2: A Alzenia, todos do São Severino, Simonel Bandeira, Veronegre, Lindalva Lima, Dona Socorro e Lourdes, Francisca de Seus Aigomes, Osley de Uleno, Francisco de Abdias, seu João Deus, Dona Leopoldina.
1: Pronto.
2: Seu Francisco Baiano, seu Francisco Barbosa, seu Zezinho nos Porões. Alair Naba, você, Celinha e Agostinho.
1: Beleza.
2: Todos que estiver na escola.
1: Valeu, Dona Lúcia Lins. Bom dia, minha amiga. Muito obrigado aí pela participação. Alzileide do Citaçu também está querendo vir qualquer um do Amadão. Essa daí dá certo, né? Saudade tá doendo. Dói, mas é assim mesmo. Vamos lá. Bom dia, Alzileide.
3: Oi, Tony, bom dia. Tony, passe qualquer música de Amado Batista.
1: Pronto.
3: Ofereço a você, a Yulena, a Lucinha Lins, a Francisco de Abdia.
1: Certo.
3: João Predeiro, Daniel, Rejane, Socorro, com a Lúcia, com o Padre Josimar, seu João de Deus, Dona Leopoldina, seu Manuel Bandeira, Veronei, Tica de Badu, na Lagoa Nova, o pessoal do Mercadinho Barros e a Alzenia, Antônia, a todos que estiveram na escuta, tenha excelente e abençoada segunda-feira.
1: Muito obrigado, minha amiga. Valeu. Alzileide do Sítio Açude, Dona Lúcia Lins e o São Silvino. Vamos curtir a mesma música, né? Do Amado Batista, a saudade tá doendo. Dói, mas é assim mesmo. Valeu, né? E obrigado pela audiência. Célia, você prepara aí uma dos nonatos para o nosso amigo Renato, que tá ouvindo a gente lá no Alto Santa... lá na mesma rua de seu... né? De seu Zé Pedro, isso mesmo, vizinho ali, você sabe quem é Renato, né? Lá na Dom Lima, gente boa demais, escuta a gente direto. Valeu, meu amigo, muito obrigado mesmo pela sua audiência. Ele gosta dos nonatos, hein? O homem é fã, hein? E deixa-me ver aqui uma da Roberta Miranda, sabe? Mais um aqui pro meu amigo Jeremias. Jeremias não gosta muito de soltar a voz, não. Aqui é que lá ele solta, mas ele manda mais texto. Tá lá em Coronel João Pessoa ouvindo a gente. Grande Jeremias. É, beleza demais, né? Muito obrigado aí pela audiência, o pessoal de Coronel João Pessoa, o Baldina lá no Carrasco, Dorlange também, esse pessoal aí, Eide, todo mundo escuta a gente lá, a vilazinha lá, Mazinho, amigo meu de lá, ele disse que quando passa, a vila e o rádio é tudo ligado, escutando a gente direto. Estônio, eu já conheço a sua voz, quando vou passando de moto, estão lá escutando um monte de rádio ligado, tudo do mesmo jeito. A vila toda escutando, tá bom demais, não é não? É bom, é assim. Valeu, né? Obrigado, pessoal do Carrasco aí ouvindo a gente, lá no município de Coronel João Pessoa, pessoal do Carrasco dos Quintos, né? Pessoal que escuta a gente. É, valendo demais, né? Já são 9h45. Música pedida é música tocada. Bom dia.
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1: Olha aí, beleza, né? Estamos de volta aqui com você, já são 9h57. Seu João de Deus, né? Tá ouvindo a gente. Muito obrigado ao pessoal que tá ouvindo a gente lá no Agreste de Cima. Tá valendo, já vamos atender ele aqui. 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Grande Xavier, né? O Zé Xavier, pessoal da Serrinha dos Marinheiros, ouvindo a gente. Elisângela, minha amiga, lá na Serrinha dos Marinheiros também, ouvindo aqui o nosso programa. Meu muitíssimo obrigado. 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

0: 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Mandar aqui um alôzão para o nosso amigo Nildo, lá na barraca ali no hospital, né? Parente de Célio Vaz, né? Ele disse que é primo de Célio Vaz, então pronto, pediu para mandar alô, a gente manda sempre, né? Tá sempre por lá ouvindo o nosso programa, show de bola. 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Célio, você prepara aí, Célio, para o meu amigo, o grande, né? Eduardo, lá do São Pedro. Pode ser uma do Sela Rasgada, né? Uma das boas, que ele gosta do Sela Rasgada. E também para seu João de Deus, lá no Agreste de Cima, Dona Leopoldina, Rafaela, o pessoal de lá. Ele está querendo vir Evaldo Freire, Minha Jangada. Isso mesmo, né? Show de bola. Nosso amigo seu João de Deus, Dona Leopoldina, pessoal do Agreste de Cima aí, ouvindo o nosso programa. Muito obrigado. Seu JB, seu José Benono, hoje não quis soltar a voz não, mas tá ouvindo. Já mandou uma música boa para ele. Vamos lá, né? Bom dia, meu amigo Eduardo.
1: Opa, Tony, bom dia. Bom segunda-feira para você passar no Vite.
0: Pronto.
1: Toca uma briga para ele.
0: Vamos tocar já, já.
2: Opa, olá, bom dia, meu amigo Tony Oliveira.
0: Bom dia, seu João de Deus.
2: Hoje segundou, né, meu amigo? Hoje. Hoje não tem muita ressaca, não, né, de segunda. Pessoal,
0: tem ressaca só de saudade.
2: Tá, né? Votar, procurar os seus presidentes, governo do estado, senador, vai vir você aqui comunicar, meu amigo, a votação de ontem. Hoje eu passando por aqui, meu amigo, para pedir Minha Jangada com Evaldo Freire.
0: Pronto.
2: Oferecer a minha esposa Leopoldina, a Rafaela e ao Jussier. A seu Manuel Bandeira, da Lagoa dos Marinheiros, a dona Lúcia, a dona Lindalva Lima, da Lagoa dos Marinheiros.
0: Isso, tá ouvindo a
2: dona
0: gente.
2: Cida, da Lagoa dos Marinheiros. Ao Zeni do Sol Severino, Lúcia Lins do Sol Severino, Dona Socorro da Lagoa Nova, Alzileide do Sítio Açude, oferecer a Zezinho Zé Pedro dos Purões, a Damiana Chico Né Joaquim dos Purões, oferecer a Celinho Vage, a você, meu amigo, outro comunicador, Augustinho Filho e a Dona Francisca.
0: A gente tá ruim,
2: oferecer,
0: né?
2: A seu Chico Barbosa, da cidade de Jaguaribe, para ele, os dois filhos dele e a esposa dele.
0: Pronto.
2: Oferecer a Francisco Torres, do Batista Silvestre, para ele, a Severina e a garotinha dele, a Dalete e a Maria José.
0: Pronto.
2: Oferecer a seu José Benuno de Águas Lindas do Goiás, oferecer a Geraldina, oferecer a seu Chico Baiano do Melo, a Chico Peba do Melo, a Chico Xavier do Melo e a Bodoque.
0: Pronto.
2: Oferecer a Mato Tolomé e a Zé Caboclo. E oferecer a Francisco de Abidia na Grande Natal, oferecer a Pedão dos Picolé, oferecer a todos.
0: Pronto.
2: Um bom dia, fique com Deus.
0: Valeu, meu amigo. Muito obrigado aí, seu João de Deus, pessoal do Agreste. E prepara aí pra minha amiga Nita, Célio Reis, pra completar as três, né? Minha amiga Nita lá do Manel Vieira, Normélia, Alexandra, o pessoal que tá lá ouvindo a gente, lá na Francisca Borges. Só lembranças com o Bartosão. Tá aí, obrigado, Nita, minha amiga. Tá ouvindo a gente por lá, né? O radinho lá é ligado direto. Já fui vizinho de Nita, né? Morava bem pertinho. Valeu, meu amigo. Bom dia. Muito obrigado. Uma ótima segundona. 10:03. Bom dia, bom dia.

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11: É isso aí, beleza, já são 10h22. Mandar aqui um alôzão pra Fátima, né? Lá na 13 de maio. Show de bola, minha amiga, muito obrigado aí. Pessoal da 13, né? Célio, vamos atender aqui minha amiga Valdete e seu Daniel Peixoto, né? Se prepare aí, né? Valdete tá querendo ouvir a música Carta no Quintal com Cristiano Neves. Essa carta aí não foi muito bem escrita não, hein? Que acabou até o casamento do cabo. Vamos lá, né? Ninguém sabe o que tem escrito nessa carta. E seu Daniel Peixoto tá querendo ouvir A Inveja Mata, com Zé de Freitas. Mas, é, seu Daniel gosta dessa música, viu? O homem é bom. Seu Daniel Peixoto, prepara água de coca aí, viu, seu Daniel? Que de hoje para amanhã eu apareço aí mais Juvenal Ferreira. Valeu demais, né? Minha amiga Simone, o pessoal que tá ouvindo a gente lá na Estiva dos Grisóstomos, né? Seu Raimundo, bem-vindo lá na Lagoa dos Marinhos, ou melhor, na Lagoa dos Milhomes, sempre ouvindo a gente, né? Valeu. Tiagão, né? Também sempre ouvindo aqui o nosso programa, meu muitíssimo obrigado mesmo pela audiência e pela companhia, né? Show de bola. Dona, deixa eu me ver aqui, é, Maria de Fátima, lá da Lagoa dos Marinhos, daqui a pouquinho eu atendo a senhora também, viu, minha amiga? Na hora. Tá valendo. Mandar aqui um alôzão, sabe pra quem? Douglas Fernandes. Sabe onde é que ele tá ouvindo a gente? Pelo Radiosnet. Eu espalho o link aqui nos grupos, né? Ele pegou, tá ouvindo a gente, sabe onde? Lá em São Luís do Maranhão. É. Tá pensando que é brincadeira? Aí sim, né? Sério, aí você prepara também o filho do agricultor, viu? Vamos atender aqui Dona Socorro da Lagoa Nova. Dona Socorro, minha amiga, bom dia, bom dia.
12: Olá, bom dia, Dona Oliveira. Eu quero pedir hoje o filho do agricultor.
11: Pronto.
12: Ofereço aqui a Lourdes, minha irmã, a Lúcia Lince, ao Zeni do São Severino.
11: Certo.
12: A seu Chico Barbosa Jaguaribe, família.
11: Uhum.
12: Ofereço a...
11: Sim.
12: Meus irmãos lá, minha cunhada, toda minha família. Ofereço a... Seja um Deus na Lepina, que das torres, a Chubia, a seu Chico Baião, Milano Melo. Ofereço aqui a Osilei do Cintaçuda, de casa da madrinha Viloni, a Maria de Braz, a Zenide Chico Gomes.
11: Tá
12: e
11: certo.
12: Ademais a todos que estiver na escuta.
11: Beleza.
12: Tenha um dia abençoado por Deus.
11: Valeu, Dona Socorro.
12: Esqueci de parabenizar. Minha cunhada Josefa, que está aniversariando hoje lá em Jaguaribe.
11: Pronto.
12: Com 80 anos de vida.
11: Ok.
12: Recebo os parabéns do filho Antônio, do Toledo, da irmã Geralda e de todos os sobrinhos.
11: Pronto. Valeu, minha amiga. Obrigado aí, Dona Socorro. Pessoal da Lagoa Nova, ouvindo aqui o nosso programa. Muito obrigado mesmo, pessoal da Lagoa Nova. Elza também da Lagoa Nova é nossa amiga ouvinte, né? Mandar aqui um alôzão também para Iselda e meu amigo Eliondas, o famoso Ratinho Pinturas. Escuta a gente lá no restaurante dele na Lagoa Nova, no antigo Bar da Laura, né? É, tá valendo, grande Ratinho Pinturas, o Eliondas. Valeu, meu amigo, bom dia, né? E obrigado aí, pessoal que escuta a gente. Já são 10h25. Música pedida é música tocada. Bom dia, bom dia.

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12: Olha aí, beleza, é isso aí, já são 10h46. 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Valeu, valeu e muito obrigado aí. 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Valeu, né? Muito obrigado mesmo pela sua audiência. Célio, vamos encerrar, né? E vamos deixar tocando aqui para minha amiga, deixa me ver aqui, lá é Maria de Fátima, isso mesmo. Lá da Lagoa dos Marinheiros, ouvindo a gente, querendo ouvir aqui uma música, mandando para sua afilhada Samara, para sua comadre Lucineide, e oferecendo para o esposo Miúdo, também para Márcia e também Lindalva da Lagoa dos Marinheiros, e ainda para todos que estão na escuta. Valeu, Maria de Fátima, lá da Lagoa dos Marinheiros. Pode ser uma de Zé de Freitas, viu, Célio Vaz? Já está querendo vir aqui? Beleza? Muito obrigado aí, Maria de Fátima, o pessoal da Lagoa dos Marinheiros, você que participa, sintoniza a gente sempre e sempre, né? Meu amigo Lindomar, lá da Boa Ventura, né? Ouvindo aqui o nosso programa. Olha só, lembramos que Iraci Leite de Araújo Lima perdeu aí o título de eleitor e o RG. Perdeu ali entre a Estivas, entre a Estivas, as Crioulas e a Boa Ventura ali naquele setor, né? Aí ela pede, por gentileza, quem encontrou, vinha encontrar, deixar aqui na rádio. Ou então, né? Deixar aqui na rádio ou aqui em Mazinho, aqui do lado, aqui vizinho, né? Mazinho do Comércio aqui ao lado. Iraci Leite de Araújo Lima, o título de eleitor e o RG. Tá aí, o recado tá dado, meu amigo Lindomar, o pessoal aí da Boa Ventura, né? Que nos escuta sempre, sempre. Valeu, né, gente? Daqui a pouquinho tem Raimundo Loia e Luiz Justino com o programa Violas e Repentistas. Muitíssimo obrigado pela audiência, já são 10h49, a gente volta amanhã, novamente, terça-feira, das 7 às 11, com mais um programa Difusor O Povo no Rádio. Valeu, gente. Um abraço. 10h50. Até amanhã. Valeu, valeu. Tchau, tchau, tchau.

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1: Bom dia, São Miguel, bom dia, Região. A partir de agora, vocês vão ficar com mais uma edição do programa Violas e Repentistas, presença da dupla de horário. Luiz Justino e Raimundo Loya, meu amigo Sérgio vai na sonoplastia, Tona Oliveira ali por fora, o nosso amigo Adriano, um bom dia para todos os ouvintes do Ceará, do Rio Grande e da Paraíba, um abraço para todos. Quero mandar um bom dia aqui para Senhor Edival Paulo, aí no sítio Retiro, obrigado, Senhor Edival. Agradecer ao meu amigo Seu Hilário, aí das Galinhas, o meu amigo Adelso, lá na Lagoa Dentro, um bom dia para o senhor e para toda a sua família, só tem que agradecer. Quero agradecer aqui a meu amigo Zezinho de Zé Pedro, aí no sítio Purões, um abraço para o senhor. E para toda a sua família, alô do nosso socorro aí na Lagoa Nova, um bom dia para a senhora. Muito obrigado de coração, bom dia poeta.
2: Bom dia poeta, bom dia Selvagem, bom dia Tona Oliveira por ali, meu amigo Adriano, rapaz, por ali. Um abraço para todos vocês que estão ligados aqui com o programa Violas e Repentistas. Hoje poeta, vamos dedicar o programa a Chico Loya. Chico Loya, meu irmão, hoje está completando mais um ano de vida. E a gente vai cantar essa estilha aqui, dedicando a ele e a toda a família. Chico Loya recebendo os parabéns de todos os irmãos e irmãs, toda a família, dos filhos e filhas, dos netos e netas, todos os filhos que ele ama muito. E a gente vai cantar esse estilo dedicado a ele. Que Deus abençoe, que essa data se repita por muitos e muitos anos, muita felicidade e muita saúde, viu? Que é o que importa. Vamos cantar esse estilo aí, dedicado a ele, dedicado a todos os aniversários do dia, a todo esse pessoal bom que se liga aqui com a Difusora de São Miguel. Meu amigo Edilson e Dona Pedrina em São Gonçalo, um abraço para vocês. Meu amigo Carlos Gomes, lá em Jaguaribe, lá na Pousada Chicão, um abraço para todo esse pessoal bom.
1: Vou cantar para Chico Loya.

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0: que Deus lhe abençoe e dê mais muitos anos de vida daqui pra frente, meu irmão. Poeta.
1: Você aguenta. A gente só deseja, né, poeta, muita felicidade, paz, muita saúde, né, que importa hoje em dia. Hoje em dia a maior prêmio que a gente tem, a riqueza, é saúde. O cara que não tiver saúde, velho, Ave Maria, é triste.
0: Tá morto, né?
1: E a gente dedica a assistir a ele, a toda a família, a todo o pessoal bom de Cid Cedro. Falando em saúde, poeta, eu fiquei até surpreso. Você fala em seu Vicente Rufino. Seu Vicente Rufino, desde o começo do programa que eu entrei aqui nessa difusora, que ele me ajudava e me ajuda. Quando pode. Agora está num momento muito difícil, com a esposa dele bastante doente, né, poeta? Exatamente. E a recuperação parece que é muito pouca, né? Uhum. E a vida é desse jeito. Tem hora que a gente tá feliz, tá contente, mas de uma hora pra outra vem essas surpresas desagradáveis. Por isso que eu digo, sempre falo, a saúde hoje é a maior riqueza que a gente tem, viu? Pra mim, eu penso isso e eu acho que é verdade, viu? Negócio de outras coisas, a gente corre atrás. Mas tanto com saúde, é importante, é muito bom a pessoa tá com saúde, que trabalha, se diverte, passeia pra onde vai e trabalha, e é desse jeito. Porque você com alegria... Depende muito da saúde, e a saúde traz alegria e muito mais. Né, poeta? Um abraço para meu amigo Vicente Tufino. Nunca mais ouvi ele, rapaz. Deus abençoe, vai dar tudo certo, viu? Nosso amigo lá na Serra dos Marinheiros, rapaz, também, que tá enfrentando um probleminha também de saúde. Meu amigo Zé Dativo, rapaz, um bocado de dia aí no hospital, mas vai dar tudo certo. Dona Elita, um abraço para vocês aí. Deus abençoe. E a gente tem que se pegar com Deus, só ele, viu? Traz a alegria aí pra vocês, e Zé Dativo logo vai estar em casa, se Deus quiser, viu? Muita gente aí, né, poeta, que vive sofrendo através, vive aí pelos hospitais, batalhando, e a gente só deseja que Deus passe a mão por cima e traga saúde e felicidade pra todo mundo viver feliz nas suas casas, viver uma vida sossegada e em paz. Um abraço, meu amigo, seu Neto Marculino, a esposa dele na Lagoinha, nosso amigo Chico Sabino, né, Cachoeirinha, toda a família de Chico Sabino, abraço pra vocês aí. Meu amigo Chico de Abdias, lá em Natal, assistindo o nosso programa também. Meu amigo Fernando, é filho do seu Neto Marculino. Gente boa demais, um abraço pra vocês. Meu amigo Lauro, dona Iraci aí no Sítio Galinhas. Minha amiga Raimundo Amaral e toda a família. A todas as pessoas boas das galinhas. Seu Geraldo Felipe, dona Suzana. Ontem eu vi Geraldo Felipe, papai, tava ali. Alizia Dias, eu com defesa, ele chegou mais. Meu amigo Valmir, ele é um de lá. Chegar lá. Então ficou conversando um pouquinho. Um abraço para o seu Geraldo e toda a família aí no Sítio Galinhas, esse pessoal maravilhoso, sempre ligado com a gente todos os dias. E a gente agradece aí pela audiência, a todo esse pessoal bom ligado aqui com a gente.
0: É isso aí, poeta. Quero avisar que domingo próximo, a partir das 2 horas da tarde, estarei ali na Sítio Cachoeirinha, na entrada da Raiva. Sobe ali para nós, ali para Mucunã, com o poeta Pedro Lourenço, ali na residência, ali no bar do nosso amigo Alcimar, ali na Cachoeirinha, vocês espero. Se vocês quiserem assistir cantoria, tomar cerveja na boa, comer feijoada, é lá em Ocimar, domingo à tarde, a partir de 2 horas da tarde, Luiz Justino e Pedro Lourenço, a quem eu quero mandar um dia ali do Sítio Jacó para ele, para a esposa dele, seu Del Rubinho, um abraço a todos vocês. Mandando um bom dia para meu amigo Criatura, ali na região do Via Verde, no Sítio Rufina, toda a família de Criatura. Meu amigo aqui em São Miguel, o poeta Aldo Bezerra, mais conhecido por Aldo dos Balai, e toda a família do poeta. Um bom dia para todos vocês, meu irmão. Quero abraçar aqui o meu amigo, seu Neto Marculino, ali da Lagoinha, e a esposa dele, dona Fransquinha. Abraçando o seu Edival Paulo, mais uma vez. Obrigado, seu Edival, aí no Sítio Retiro. Poeta Zé Dilton Paulo, toda a família de vocês. Meu amigo Mauro Danta, aí no Sítio Retiro. Abraçando aqui seu Hilário, pessoa maravilhosa, hein, dona Iraci. Aí nas galinhas, o meu amigo Geraldo Felipe, dona Suzana. Abraçar aqui o meu amigo Chico Gato, ali do São Joaquim. Toda a família Chico Gato, a todos vocês aí da região do São Joaquim. Carlinho Lagoa aí no Sítio Belo dos Pinheiros. Zé Suetano na Timbaúba. Um bom dia para todos vocês. Quero abraçar aqui o meu amigo Chico Xavier, ali no Sítio Belo. Meu amigo Xuxa, ali no Sítio Varrela, e a toda a família. O meu amigo Chico Rocha, lá no Sítio Calvão. E a toda a família do Chico Rocha. O pessoal da Serra dos Marinheiros, ali, o seu André Agostinho. E a dona Fátima, a Xavier e a Loura. A dona Elita e seu Zé Dativo, que não tá muito bem, mas se Deus quiser vai dar certo. Um bom dia para todos vocês. Dona Socorro, mais uma vez, da Lagoa Nova. Obrigado, Dona Socorro. Só tenho a agradecer a senhora, que Deus lhe dê em drogo. Quero mandar um bom dia para meu amigo Assis Preto e Chico Preto, ali no Sítio Torrões. A toda a família Sr. João Preto, aí no Sítio Torrões. Um bom dia para todos vocês. Abraçar aqui o meu primo Nilton Mar, lá em São Paulo. A esposa dele, Dona Lindalva. ao filho de Nilton Marmarino, de Una Lidar, os outros dois primos aí em São Paulo, que são muitos. Aqui em São Miguel, Neiro Célia, Neiro

0: Chicão de Zé de Doca, ali do bairro Tuta Barbosa, e Dona Margarida, Piedade, Zé Alex, Zé Giovana, meu amigo, seu é Silver Barro, na Vila Cachoeira, Dona Cotinha, toda a família Silver Barro, Dedé do Saudoso, Raimundo Franco, e ali, é, e Dona Lúcia, ali, na, sai, na descida ali, quem vai, na entrada que vai desce pro Riacho Fundo, um bom dia pra todos vocês. Eu quero abraçar meu amigo mais uma vez, seu Zezinho do Zé Pedro, muito obrigado, seu Zezinho, tem pedido aí, tem, Raimundo? Zezinho, você procura uma canção boa aí pra seu Zezinho, ele pediu que ele me ajuda aqui, pediu que procurasse uma canção boa pra ele. Ele não disse qual a canção é, se você não tocou hoje, toca com o Francisco Oliveira, aquela canção de mãe, que sinal é muito bonita. É, pra seu Zezinho, vai preparando por aí pra nós tocar daqui a pouquinho. Abraçando aqui o meu amigo Chico Sabino ali na Cachoeirinha e toda a família do seu Chico Sabino ali na Cachoeirinha. Ali na Mucuná, minha mãe, a Graça Margarida, a Barba Ivão e a Paulo, Dessa e Queiroz e a Lúcia. Aí na Mucuná, Raimundo Mucuná e Damiana, Graça e Maria ali no sítio Agreste, Chicão de Zé de Doca, Chicão de Zé de Celeste, perdão. E Antônio ali no sítio Agreste, no Agreste de cima, meu amigo João de Deus, Dona Leopoldina, Rafaela e Guilherme, Zé de Moisés, mais conhecido por Zé Baixinho e Maria. Um bom dia para todos vocês. Meu amigo Zé Caboclo ali dos Barreiros, toda a família do Zé Caboclo. Raimundo Vaqueiro, Cababum aí dos Barreiros, um bom dia para você, Raimundo. E para toda a sua família. Quero abraçar aqui o meu amigo Eduardo, ali no São Pedro. Abraçar aqui mais uma vez seu Adelso e Dona Adelcida e toda a família do seu Adelso aí na Cachoeirinha. Um bom dia para ali na Lagoa de Dente, perdão. Um bom dia para todos vocês que estão na escuta do programa, poeta.
1: É sempre poeta. 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Quero dedicar o programa do Duceni e toda a família. 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Vamos dedicar o programa, meu amigo Zé Calasso e toda a família, meu amigo Nilton e Raimundo Carminda, Milton, a esposa dele, meu amigo Assis e toda a família, nosso amigo Raimundo lá na Bolandeira, Raimundo Carminda e toda a família, Raimundo Carminda, nosso amigo rapaz que está escutando o programa, meu amigo Degmar lá na Bolandeira, a esposa dele, toda a família. Todo esse pessoal bom, meu amigo Cláudio Santana, a esposa, e todo esse pessoal bom ligado com a gente, nossos amigos da Vila Oiteiro, vocês aqui do Alto Santa Teresa e do Sabino Leite, nossos amigos de toda a região, vocês da Lagoinha, a dedicação. Eu quero dedicar essa canção, que Sérgio vai tocar aí, dedicar a Chico Oia mais uma vez, e toda a família, a Jandira e Tião de Situaba, toda a família, meu amigo também que está na escuta do programa, rapaz, do Nozira, dedicado ao Nozira de Situaba, a toda a família, a Sabina, a Maria, as meninas. Padre Beto, Madeloine, toda a família de Situaba, um abraço para todos vocês e a dedicação do programa Violas e Repentistas.
0: 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Mandando um bom dia para o meu amigo Antônio do Boi, o aí do Sítio Conceição, aí na região do Pereira. É, oferecer essa canção bonita que vai ser tocada a ele, a esposa dele, a toda a família de seu Antônio Boi. Quero mandar um bom dia para o meu amigo e poeta Hermlope, do Antônio, aí na região do Pereiro. Meu amigo Messias, lá da Lagoa do Arroz. É, oferecer essa canção a meu amigo Edilce, a dona Predina, ali no São Gonçalo. Quero oferecer a minha mãe, ali na Mucunã. É, a dona Leopoldina, João de Deus, e a todos os ouvintes do programa. A canção de mãe com o poeta Francinaldo Oliveira. Se já tiver no jeito aí, pode jogar no ar, senhor.

volta mais uma vez, assim se ouvir aí a canção de mãe na voz do poeta Francinaldo Oliveira. Quero mandar um bom dia para o meu amigo e poeta Davi Bessa, ali no Sabino Leite, toda a família do poeta Davi Bessa. Um bom dia para todos vocês aí do Sabino Leite, o poeta Chico de Alina, ali no Alto de Santa Teresa, a Fato aos Meninos, a Dedé de Veríssimo, poeta Veríssimo lá no Sítio de São Paulo, o meu amigo Pretinho e a Fernanda de Sicília, a toda a família de Fernando, um abraço. Poeta Juvenal Ferreira em família, um bom dia para todos vocês.

0: tá abraçando aqui o poeta Levin Bezerra, na cidade de Montoré, ouvindo o programa todos os dias. Um dia pra você, poeta, e pra toda a sua família. Quero abraçar aqui o poeta Gilson Pessoa, da Voz Nova, de Canto de Pau Serra, o poeta Milton Rodrigues, do Encanto, é, o poeta Pedro Jerônimo, mais do Valentim, do Encanto. Um abraço pra todos vocês que ficaram na escuta do programa.
1: Você aí, apresenta ali seu Silver Barra, rapaz. Seu Silver por ali, rapaz. Um abraço pra ele. A toda a família dele lá na Cachoeirinha, meu amigo Dedé, a Dona Lúcia ali na 13 de maio. A todo esse pessoal bom que estão ligados com o programa Violas e Repentistas. A gente agradece aí pela audiência, a de todos vocês.
0: Mandando um bom dia aqui pra minha amiga Isa aí na Paraíba, em Poço do José de Moura. Ela é ouvinte do nosso programa. Um abraço pra você, Isa, e pra toda a sua família, o seu pai, toda a sua família aí em Poço do José de Moura, na Paraíba. Um abraço pra todos vocês.
1: E o programa vai chegando ao ponto final. Hoje contou com os titulares, Raimundo Eloy, o poeta Justino, Celinho Rai, Nacional Clastia. Fique todos com Deus, que a gente vai com ele. Amanhã voltamos, se Deus quiser. Tchau, tchau e até lá.
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0: 12 horas e 32 minutos.
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1: Eu tô aqui na Rádio Difusora M de São Miguel com alegria tripla por estar com você, torcedor, na intimidade do rádio esportivo. Hoje é segunda-feira começando, não é? E a gente vai, na medida do possível, trazer as informações mais importantes do futebol amador e também o futebol pelo Brasil. No amadorismo, passada as eleições, apesar de que vamos ter segundo turno aqui no estado, como na sexta-feira dissemos aqui, que íamos ter segundo turno, como realmente vamos ter, e segundo turno para presidente, né? As eleições de segundo turno acontecerão no dia 25 de outubro, né? Mas até lá o pessoal vai organizar a abertura do Campeonato Municipal aqui em São Miguel. Até lá, com certeza, o diretor Vanilson e o coordenador Leonardo vão colocar tudo, né, fazer toda a logística para a segunda edição do Campeonato Municipal aqui na cidade e em todos os munícipes de São Miguel. No sábado passado, tivemos esporte em Lagoa dos Milhomes. Antes teve um amistoso, a bola rolou e depois, às 7 da noite, teve o congresso técnico para definir o chaveamento da 13ª Copa São Francisco em Lagoa dos Milhomes, que tem a organização de Mazinho Bertoldo. Na sexta-feira, no programa de sexta-feira, dissemos aqui também que São Miguel vai ser representada em Messejana, o futebol de São Miguel, porque o América do Icó vai contar com os atletas Irineu e Galinha para o amistoso lá em Messejanas, região metropolitana da capital do Ceará, né? Portanto, reforços aí para o América lá da cidade de Icó. E torcedores e torcedoras de Coronel João Pessoa estão aí na expectativa de um grande torneio no estádio Rosenão. É um torneio com 16 equipes das mais representativas da região. Esse torneio será organizado pelo coordenador de esporte, o Reginaldo Queiroz. E também no programa desta segunda-feira, momento maior do futebol, programa Bola na Rede, Brasil vence Índia de goleada pela primeira vez. O primeiro encontro dos países, né? Foi o primeiro jogo entre os dois países, né? O Brasil contra a Índia, e a seleção brasileira fez mais do que sua obrigação. Eu achei até que foi pouco, foi pequeno o placar contra a seleção da Índia, que é a de número 187 no ranking da FIFA. E o Brasil acabou vencendo por goleada. E ainda no programa de hoje, olha, cartolas da CBF disputam o Senado em Alagoas, ligados a Lira e Renan Filho. É aquela história, o futebol, como dissemos aqui em programas passados, é o futebol e a política virando um caso de amor sem fim. As duas paixões que andam ombro a ombro, não é? Cada uma tem sua data. O futebol não para, não é? O futebol é todo dia no Brasil. Agora a política é de 4 em 4 anos. Eu vou trazer também essa matéria aqui, porque influentes da CBF se infiltraram na política lá de Alagoas e alguns se tornaram aí suplente, né, para o próximo, para os próximos 4 anos, né, lá no Senado Federal em Brasília. Você vai saber dessas e outras mais aqui no Bola na Rede, Momento Maior do Futebol. Bom, segunda-feira, gente, segunda-feira é de ressaca hoje. O programa Bola na Rede destaca hoje o seguinte, como havíamos comentado aqui semana passada, né? O Campeonato Municipal começa a partir de hoje, nos bastidores, né? Como já havíamos comentado aqui, nos bastidores começa hoje o campeonato, porque Vanilson e Leonardo já estão trabalhando no quesito de organização, não é? Organizar as inscrições, colocar em circulação as inscrições, marcar a data do congresso técnico, né, para junto aos dirigentes definir como vai ser o campeonato, se será com 12 equipes, se será com 15, né, ou mais. Né. Então são eles, o diretor e o coordenador, Vanilson e Leonardo, respectivamente, eles que vão definir quantas equipes participantes, né, sobre o regulamento, premiação, tudo isso é com Vanilson e Leonardo. Eles vão primeiro eles se reúnem com o prefeito, né, e depois eles passam para a imprensa tudo sobre o campeonato municipal, né. Deixa eu mandar um abraço aqui para Erismar Sabino. Erismar já me mandou mensagem hoje, já me mandou várias mensagens. Erismar está me ouvindo lá no distrito de Crioulas, né. Um abraço, Erismar. Abraço a Erismar Sabino e toda a galera lá no distrito de Crioulas ouvindo a gente. E passar da política, repito, apesar que vamos ter segundo turno para presidente da República e para governo de Estado, né? Para presidente Flávio Bolsonaro contra o atual presidente Luiz Inácio Lula da Silva, e aqui no Rio Grande do Norte, Cadu de Lula contra o Alisson Bezerra, ex-prefeito de Mossoró. Então, ontem fomos todos às urnas, né? Apesar que 33 milhões de eleitores deixaram de ir às urnas ontem no Brasil. Mas acredito que esse número alarmante deve ir no segundo turno, né? Muita abstenção, uma grande abstenção, acho que a maior desde 98, né? Mas quem foi, cumpriu com o seu dever, né? Com quem foi à urna, no caso eu e muitos, cumpriu com o dever, que é de votar e escolher as próximas autoridades na política. Então, passado isso aí, o futebol volta ao normal. Não tivemos futebol ontem no Brasil, né? Agora vamos ter, a partir desse fim de semana que se aproxima. Aí vamos ter futebol. Aí dia 25, um domingo, os brasileiros voltam às urnas para definir quem vai dirigir o estado do Rio Grande do Norte pelos próximos 4 anos e quem vai para a cadeira lá no Palácio do Planalto para os próximos 4 anos. Somos nós que vamos definir. E até lá, até essa data, 25 de outubro, nós já vamos tomar, a gente já vai tomar ciência de tudo sobre o campeonato municipal aqui em São Miguel. Um assunto importante, olha, duas figuras de peso, né? Duas figuras de peso da cúpula da Confederação Brasileira de Futebol, CBF, né? Ingressaram no cenário político eleitoral e figuram como candidatos, né, como suplentes aí ao Senado pelo estado das Alagoas, ficando diretamente aí associados a duas das maiores forças políticas da região, que mantém rivalidade histórica lá nas Alagoas, né? Agora o futebol se infiltrou-se e com certeza, desculpa, as coisas vão melhorar, não é? Com o futebol presente. Portanto, Política e Futebol em Alagoas, o Gustavo Dias Henriques e Gustavo Feijó, né, aparecem nas chapas, né, de Renan, apareceram nas chapas de Renan Calheiro, que não conseguiu se reeleger senador, né, após 32 anos lá no Senado, ele que é do MDB. E Arthur Lira, do PP, né, e Arthur Lira do PP, respectivamente. E que coloca aí os cartolas no centro de uma disputa indireta entre os dois principais rivais políticos do estado ao longo da última década. O homem forte de Renan, vice-comandante com maior influência entre os 8 vices da CBF, Gustavo Dias, ocupa a posição de primeiro suplente na tentativa de reeleição de Renan Calheiro para o seu quarto mandato consecutivo. O brasiliense atua fortemente nos bastidores, né? Políticos da entidade esportiva e mantém aí proximidade com o presidente Sami Chaudi, né, marcando aí presença frequente em treinos da seleção brasileira e grandes eventos oficiais. Histórico na administração pública, antes de ganhar espaço na Confederação Brasileira de Futebol, Dias integrou a diretoria da Agência de Desenvolvimento do Distrito Federal, o Terracap, e presidiu o Biotic S.A. durante o governo de Ibanez Rocha, do MDB, além de ter comandado o escritório de relações governamentais da entidade máxima do futebol brasileiro lá na capital federal, em Brasília. Representante do grupo de Lira, por sua vez, Gustavo Feijó, exerce a função de diretor de futebol masculino da CBF e integra a comitiva oficial da seleção brasileira, mantendo proximidade com a comissão técnica e participando ativamente das viagens internacionais da equipe principal, embora tenha se ausentado de compromissos recentes aí no exterior para focar em sua campanha política, né? Passando a controvérsias com passagens pela diretoria em gestões anteriores da Confederação Brasileira de Futebol, histórico como prefeito de Boca da Mata, né, entre 2012 e 2020. Feijó enfrentou aí questionamentos judiciais no passado, incluindo aí investigações sobre gestão municipal e uma condenação aí por abuso de poder político que foi revista posteriormente pela Justiça Eleitoral. Então, não é proibido, né? Está tudo dentro da legalidade, né? Se o sujeito é governador do estado, ele pode ser presidente de um clube de futebol, né? Um presidente de um clube de futebol pode se candidatar a um cargo político, não tem problema. Isso no Brasil não é, né? Aqui no Brasil não há nenhuma proibição, né? Você se versifica, você faz uma coisa, você faz outra. O que você não pode é fragmentar. Se versificar, pode, né? Faz uma coisa, É, faz outra, exerce uma função, vai, exerce outra. Eu posso, por exemplo, eu posso fazer esse programa de esporte todo, de segunda a sexta, e posso me tornar um vereador, se fosse o caso de eu querer concorrer a algum cargo, né? Lógico, né? Lógico que eu não, nunca pensei nem, e tenho certeza que eu não vou querer. Vamos botar Tony lá, agora Tony Oliveira nós vamos botar lá na próxima, com certeza. Com certeza, para o bem do esporte, vamos colocar Tony Oliveira lá na Câmara, na próxima, no próximo embate aí, viu? Vamos, 2028, vamos tentar colocar Tony lá. Agora, eu, sinceramente, eu não pretendo, de jeito nenhum, né? Eu acho que eu recebi o dom do Supremo Arquiteto do Universo para falar de esporte, falar de futebol. Embora tenha minhas... Eu tenho minhas qualidades, mas tenho também minhas qualidades, né? Porque quem faz rádio e TV tem que saber, tem que entender que tem as pessoas que gostam, que é a minoria, e tem as pessoas que não gostam, que faz parte da... tem as pessoas que não gostam, que faz parte da minoria, e tem aquelas pessoas que gostam, que faz parte da maioria. E a gente sabe que a maioria não pode perder para a minoria. Isso é uma realidade, a pura realidade aqui no Brasil. Então, de modo que não é, está tudo dentro da legalidade. Você vê que pessoal lá na CBF, diretor de esporte, diretor da CBF, vice-presidente, quer dizer, fazendo parte de política na Alagoas. Política que foi definida ontem, né? Agora... Lá na Alagoas, o detalhe é que os medalhões perderam, né? O Arthur Lira, que ganhou para senador, ele era deputado. Os medalhões perderam, né? O Arthur Lira, que ganhou para senador.

0: reeleger. Então isso faz parte do dia a dia, isso faz parte do trabalho de uma pessoa, seja em que área for, né? Seja em que área for. Qualquer área de trabalho você tem aquele momento de alegria e você tem aquele momento de revés. Agora, o bom é procurar fazer as coisas certinho, porque quando você procura fazer certinho, independente da área que você estiver trabalhando, seja no rádio, na TV, né, em qualquer lugar, quando você procura fazer certinho, quando você, dentro de você, você sente aquele desejo de agradar a maioria, aí você vai ter sempre sucesso, pode ter certeza, o sucesso vai continuar, né? Vai continuar, pode ter certeza. Então, essas informações aí do esporte, influentes aí da política, do futebol se infiltrando aí também no futebol. São 12 horas e 57, a hora passa rápido. Eu vou pedir ali ao Tony Oliveira, o sonoplasta mais competente do Brasil. Vou pedir ao Tony Oliveira ali aí o rápido intervalo comercial. Na volta a gente traz mais alguns enfoques já no final do programa Bola na Rede desta segunda-feira. Como já dissemos aqui, o futebol amador está sendo, as divulgações são diminuto, não é? Porque por conta dessas das eleições aí, as pessoas muito ligadas na campanha, não é? Uns trabalhando, os outros torcendo, não é? E enfim, sempre existia uma ocupação, e quando existe ocupação, né, se trata de duas paixões, uma tem que deixar de lado e cuidar da outra. Foi o que aconteceu nesses últimos dias aí, pelo menos de agosto para cá, não é? Porque antes era muitos meses de campanha, agora não pode mais, agora são 45 dias só. Então, durante esses 45 dias, o futebol foi um pouco esquecido e a política muito lembrada. Mas a política está passando, restam ainda 3 semanas para acabar tudo. E aí é quando o futebol volta com força, não é? Fala nisso, quarta-feira volta o Campeonato Brasileiro da Primeira Divisão. Confirmando a hora pelo digital da Rádio Difusora M de São Miguel, pega longe, torcedor, são 12 horas e 58, eu volto na sequência. 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
0: Estamos de volta com o maior momento do futebol, Bola na Rede, aqui pela Difusora M de São Miguel, a rádio que vai mais longe para ficar mais pertinho de você. Olha, como já dissemos na manchete, sem muito esforço, né? E por isso mesmo, sem jogar bem, o Brasil goleia a frágil Índia por 4-0 no último sábado. E no último amistoso da equipe de Carlos Ancelotti nesta super data FIFA. Pedro e Samuel Lino duas vezes marcaram para o Brasil. Tá vendo aí? Ó, o Pedro, ó, que deveria ter ido para a Copa do Mundo e não foi. Fez 2 gols pela seleção brasileira. Carlos Antielotti, escalou um Brasil.

Brasil, bastante modificado diante da Índia, né? Ao todo, 8 jogadores que tinham ficado na reserva no segundo amistoso com a Austrália foram para o jogo. Entre as novidades, Pedro foi para o ataque e Andrei Santos ganhou a vaga de Bruno Guimarães. Diante de um adversário frágil e de calor intenso em Calcutá, a seleção jogou sem acelerar o ritmo, né? Teve amplo domínio de posse de bola e passou quase todo o tempo no campo da equipe indiana, né? Ainda assim, careceu mais uma vez de criatividade e marcou aí 2 vezes também por contar com falhas do goleiro, né? Lá da Índia, em gols de Estevão aos 28 e Pedro aos 21, aos 41. A seleção voltou com 5 mudanças para o segundo tempo: Wanderson, Gabriel Magalhães, Bruno Guimarães, Douglas Luiz e Samuel Lino foram para o jogo. As alterações aí não tiveram impacto no contexto do jogo, que seguiu aí sendo de pouca inspiração, mas o Brasil passou a ser mais efetivo. Agora, eu defendo que o Brasil não deveria jogar com a seleção da Índia, muito embora os dois países nunca tinham se enfrentado. Mas o problema é que quando está se preparando um time, quando se está se preparando um time para enfrentar uma seleção como a Espanha, Argentina, Inglaterra, Alemanha, Portugal, não é? Numa Copa do Mundo que vem, que vai chegar daqui a 4 anos, não é? Não dá para jogar com a Índia, gente. Não dá para jogar com a Índia. Tem que jogar com a Índia. Tem que jogar com esses times europeus, né? Novamente vai se repetir. Chega o ano da Copa e o Brasil fazendo esses amistosos com essas seleções teoricamente muito mais fracas. E isso não pode acontecer. Tem que enfrentar a França, a Alemanha, Inglaterra, Itália, esses times fortes. Porque até lá, né, o Brasil pode ir ter uma supremacia diante as seleções europeias. Deixa eu ir ao WhatsApp aqui, deixa eu ver quem está no WhatsApp. Deixa eu ver aqui. Boa tarde, estou escutando. O Luiz Glauber está me ouvindo lá na cidade de Cedro, no estado do Ceará, né? Pois é, Luiz Glauber, se votou em Ciro, tá triste, né? Não é, Tony Oliveira? Se ele votou em Ciro, ele tá triste. Se ele votou em Elmano, ele tá contente, né? Ah, sabíamos, gente. Nós sabíamos. Deu Elmano. Né? Um abraço aí a você, Luiz Glauber, né? Não sei se tá triste ou tá alegre hoje, porque é como futebol, a política. Quem ganha, seu candidato ganha, você fica contente. Se ele perder, você fica triste. Então é o caso de Luiz Glauber. Tá lá em Cedro me ouvindo. Um abraço, Luiz Glauber, pra você. Deixa eu mandar um abraço para Dodinho. Dodinho lá do frigorífico, lá do Boi Bom. Dodinho tá... ele tá dizendo aqui que... Estou escutando. Ele tá dizendo aqui, é humano. Ah, Luiz Glauber tá contente, Dona Oliveira. Luiz Glauber tá dizendo aqui que votou em é humano. Tá contente, né, Luiz Glauber? Que legal. Pois é, né? Eu faria o mesmo, viu, Luiz Glauber? Se eu fosse aí do Ceará, eu faria o mesmo. Eu tinha votado em humano. Aqui eu votei em Cadu, né? Aqui eu votei em Cadu. Em Samanda, né? A Zenaide, que não teve êxito para reeleição, né? E também no presidente Lula. O jogo não acabou, não, gente. É o mesmo caso, é como futebol. Você está ganhando 2-0, terminou o primeiro tempo, está 2-0, o jogo está em aberto, né? Não acabou, o jogo não acabou. Vai ter o segundo turno para presidente, vai ter o segundo turno para governador do estado. Aqui no nosso estado, né, a coisa foi equilibrada, viu? No finalzinho da apuração foi que o Alisson, ex-prefeito de Mossoró, foi
virou o jogo. Ele passou, acho que foi 10 mil votos, 10 mil lá à frente. Mas vai ter o segundo turno aí e com certeza Cadu vai levar a rapadura, viu? Pode ter certeza. É, deixa eu ver aqui, Cosme Lira, um abraço a Cosme Lira. Cosme Lira tá com a rádio Opção de Coronel, conectada à rádio Difusora AM, no horário mais crucial, que é o programa de esporte, né? Sempre nesse horário, né? A gente sabe que é o horário de Tony Oliveira, que é showzaço de audiência. Programa Difusora, o povo no rádio, é show de audiência, né? Agora, a gente sabe também que tem o horário do esporte, né? Em todas as rádios do Brasil, né? Acredito que não tem uma rádio no Brasil que não tenha notícia de esporte, né? E aqui a gente costuma sempre primar pelo o esporte mais credibilizado do estado Potiguar. Um abraço aí a Cosme Lira. Erismar Sabino também está com a rádio de Crioulas, a Crioulas FM, conectada também aqui à Rádio Difusora AM de São Miguel. Um abraço aí, Erismar Sabino, e todos os criolenses ligados. Mazinho Bertoldo está lá no sítio Lagoa dos Milhomens, município de Có, também antenado, ouvindo a resenha esportiva que a galera consagrou. Tony, vamos fazer o seguinte, Tony, segunda-feira, dia de ressaca, são 13 horas e 5 minutos, estou indo embora simpáticos desportista, mas com aquela alegria de sempre, pois os atualizei, graças, é claro, à tecnologia avançada pelo homem. Priorize nossa programação, porque ela terá prosseguimento agora com as músicas, a 1h30 com os cantadores, e a partir das 14h prossegue aí a Difusora sendo a maior audiência de todas as regiões. Eu volto amanhã com mais futebol para você. Acredito que trazendo aí já notícias bem alvissareira em relação ao campeonato municipal. Voltamos amanhã. Não se esqueçam. Mais uma semana que começa e que você atravessará em paz. É só você fazer o seguinte: creia no Deus que fez os homens, não no Deus que os homens fizeram. Até amanhã.

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3: Agora é o seguinte, cadê meu pessoal do camarote aí?

vocês aqui. Vamos fazer o seguinte: o pessoal do camarote, o pessoal da área VIP e a todos vocês que estão aqui na frente, pertinho de mim, todo mundo com a mãozinha pra cima agora. Com a mãozinha pra cima, cantando comigo essa canção. E aí, vocês agora? Vamos nessa! Vamos nessa, Salvador! 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

Boa tarde, São Miguel. Boa tarde, região. Está no ar o programa A Hora e a Vez do Repente. O Juvenal Felipe Zer. Felipe chegou até agora. Juvenal, estou por aqui. Não, estou ali vendo a sonoplastia. Ali do outro lado, um abraço a todos nossos amigos do Rio Grande, do Ceará, da Paraíba, que estão na escuta do programa, a todos vocês. E agradecer a Deus por mais uma semana que passou e mais um dia que a gente começa, né? O programa, um abraço a todos vocês. E toda a região, você que está na internet, está no aplicativo da Difusora, você que está no Raidinho no Pé da Serra, a todos vocês um abraço e muito obrigado pela audiência. Um abraço a turma Boi do Saco dos Bem-vindos, onde eu estarei cantando, sabe, nosso amigo Raimundo Romão e Dona Joana, essa dela cantoria comigo perto de Genício Dias, Deus quiser. Dona Joana e Raimundo tá fazendo convite a todos vocês, São Miguel Bonito, do acampamento, a turma Boi do Saco dos Bem-vindos, Riacho Fundo, Cachoeira. Meu amigo Zerinho Maria na Cachoeira está convidado para a cantoria. Nossa amiga Zela aqui em São Miguel, viu? Um abraço a todos vocês. E Raimundo está fazendo convite a todos vocês. Meu amigo Antônio, bem-vindo aí no Saco. Um abraço a ele também ouvindo o programa. E muita gente boa que estão na escuta do programa A Hora e a Vez do Repente. E dizer que é dia 7 de novembro a cantoria de Zé Pinguim de Fumô do Roberto Vem a Ver. Cantoria comigo, poeta Davi Bessa, organização, Tica Raim Pequeno, Miguel, Pachica, meu primo, todo mundo de perto na cantoria. O nosso amigo Geraldinho de Eugênio, né? Poeta Nelão, Antônio de Dadá, Chiquinho de Tivé, um abraço a todos vocês. Zezinho de Marina, viu? Nosso amigo Geraldinho de Eugênio, Antônio de João Dourinha, Chico Baixinho Formoso, um abraço a todos vocês. Manda um abraço à criatura, minha irmã lá no Cinturão Fim, tá ouvindo o programa, um abraço pela minha mãe e a toda essa turma boa. Meu amigo Boró Bernardo Vem a Ver, também ouvindo o programa, um abraço a todos vocês. Quem está ouvindo o programa, nosso amigo Lars da Boboneara, Frei Damião, aqui em São Miguel, viu? Ali vem ouvindo o programa, está mandando um abraço a todos vocês. E presente aqui do outro lado, o nosso amigo que é filho de Lars também, ouvindo o programa e mandando um abraço a todos vocês que estão na escuta do programa, A Hora e a Vez do Repente. Um abraço ao meu amigo Fernando aí na 3, Fernando Buraco d'Água, meu amigo Luiz Preto, Dona Antônia, Zé de Cirivero, também ao nosso amigo Zé de Raimundo Franco, Dona Lúcia aí na 3, ouvindo o programa, né? Nosso amigo Chago do Crediário, tá ouvindo o programa. Turma Boi do Alto, um abraço a todos vocês que estão na escuta do programa. Meu amigo Zé Galego aí no alto, um abraço a Zé Galego, cadeira cativa do programa. Miguel, nosso amigo Miguel Regen, Luiz Galego, seu Zé Pedro Mercadinho, Dona Geraldo Gonçalves aí no alto, nosso amigo Idone, um abraço a todos vocês. Coco Zé Gordão, o poeta Aldo Bezerra, tá ouvindo o programa e mandando um abraço a toda a turma boa. Meu amigo Edvaldo Paulo no Retiro, seu neto Marculino na Lagoinha, Antônio do Boi na Conceição de Pereira, um abraço, Antônio, a toda a turma boa. Dedainha no Posto de Varo, vindo o programa. Estou vendo, vamos trazer Lourival Pereira e o poeta, e o saudoso Expedito Sublinho, cantando a sextila Visões das Coisas da Vida, dedicando a todos vocês. Vamos lá, Antônio Oliveira. Seu Daniel Peixoto aí na 13, o Aldeto também ouvindo o programa. Antônio Oliveira, vamos sacudir no alto, Antônio Oliveira. Vamos lá. Pode mandar no ar aí, vamos embora.

0: Valeu, seu Vivo, saudações, pés de sobrinho, Lourival Pereira, visões das coisas da vida, dedicando a todos vocês que estão na escuta do programa, a hora e a ver de repente. Mandar uma boa tarde à dona moça aí no alto. Dona moça é a Vivo, saudoso Manuel Calurinho, tá ouvindo o programa, um abração pra senhora, viu? E toda a sua família, dona mocinha aí no alto. É a viúva do saudoso Manuel Calurinho, está ouvindo o programa. Ela diz todas as tardes, escuta o programa. Um abração para a senhora e para toda a sua família aí, aí no Alto Santa Teresa, viu? Um abração e muito obrigado pela audiência. Meu amigo Toninho Calurinho também ouvindo o programa aí no alto. Um abraço a ele e a toda a sua família. Está na escuta do programa. Muita gente boa essa hora escuta o programa, viu? É muita gente. A gente não pode falar o nome de toda gente, se a gente for falar o programa passa e a gente não termina. Mas um abraço a todos vocês que estão na escuta do programa, a hora e a vez do repente. Meu amigo Dedé Zé Barro do Mercadinho Barro está ouvindo o programa. Um abraço a Dedé, os meninos, viu? Dedé Zé Barro é uma figura, mandando um abraço a todos vocês, aos seus clientes daqui de São Miguel, da Cachoeira e de toda a região. Meu amigo Dedé, um abração para você, muito obrigado pela audiência. Dona Helena aí na Cachoeira, é a mulher que só anda dando risada, viu? Um abraço a ela, a sua esposa aí na Cachoeira. E a toda a sua família também que estão na escuta do programa. Totonho da Viola aí na Cachoeira, nunca mais eu vi ele, o Tom Incremento, né? O poeta Gentil Queiroz também ouvindo o programa. Tom Rufim, minha amiga Rocilda. É Pitaço Aquim, tá lá ouvindo o programa, viu? É Pitaço vendeu os boi, agora só tá com as cabras. Mas tá, um abraço a todos vocês. O poeta Zé Roça também ouvindo o programa aí na Cachoeira. A toda essa turma boa que estão na escuta do programa. Meu amigo Fernando, né? Dona Fátima, Dona Lina Cachoeira, é Fernandes, ouvindo o programa. Mandando um abraço a todos vocês também que estão na escuta do programa, a hora e a vez do repente. Meu amigo, nosso amigo é Zé de João Nascer dos Marieiros, nunca mais eu vi meu amigo velho, mas um abração. Meu amigo Chaga Mucuim, Antônio de Agostinho, Xavier, a turma boa de Pereira, meu amigo Toroca, Dona Cosma, Francinha de Adalto, viu? Meu amigo Peba no Caetano, meu amigo poeta Deusinho no Caetano de Pereiro, meu amigo Chico Baixinho na Picada, Nanda, nosso amigo Raimundo, nunca mais eu vi Raimundo velho. Dedé Baiano também sumiu do mapa, viu? Foi pro estrangeiro, salvado no próximo ano. Mais um abraço a todos vocês que estão na escuta do programa, a hora e a vez do repente. 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Dona Fatinha, mandando um abraço a todos vocês que estão na escuta do programa. Meu amigo Lindomar de Rachão de Cajueiro, está lá ouvindo o programa. Um abraço a Lindomar, a todos os seus fregueses e amigos. Minha amiga Fátima, Fatinha também está lá, a Galego vindo no programa, a sua esposa e a todos vocês, viu? Que estão na escuta do programa, a hora e a vez do repente. 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Meu amigo Rogério, mandando um abraço a todos vocês. O poeta Cissolim, se estiver em casa, Rogério, um abraço para você e toda a sua família. Estão na escuta do programa, a hora e a ver do repente. O poeta Aldo Bezerra, no Sabino Leite, está lá torcendo cipó, fazendo balaio, cantando pinicado. E mandando um abraço a todos vocês. É o nosso amigo Francinil de Zefinho Anual, também ouvindo o programa. O Petro Pretinho Anual, também ouvindo o programa. Seu Zé de Rosa e família, né? E nós, uma boa tarde ao poeta Raimundo Queiroz, o poeta Chico Delinho, a toda a sua família ouvindo o programa. Coco de Zé Gordão, aí no Sabino Leite, também ouvindo o programa. A Pri Roberto, meu primo. E um abraço a todos vocês aí, que estão na escuta do programa. Nós temos o nosso amigo Luiz Galego Anual, o americano. É o cabo do cabelo de ouro, viu? 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É o homem do cabelo de ouro, viu? Não vão querer cortar o cabelo do homem que eu disse que é de ouro, não, viu? Mas um abraço a ele, viu? Mandando um abraço a todos vocês. O nosso amigo Miguel Regina aí no alto também é um dos prendagens. Tem prendagem até da briga de Lampião. Tá lá mandando um abraço a todos vocês. 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Meu amigo Dono, um abração pra você, viu? E mandando um abraço a todos vocês, freguês. Dona Geraldo Gonçalves aí no alto, também ouvindo o programa. Cadeira Catejo Programa, todas as tartas lá ouvindo o programa. E mandando um abraço a todos vocês, viu? Toda a região. Dona Geraldo, um abração pra senhora mais uma vez. Zefinha também ouvindo o programa aí no alto, né? Nossa amiga Maria Mendes, também ouvindo o programa, um abraço a todos vocês. Meu amigo João Bosco do Bairro Alto, a Maria, viu? Ouvindo o programa, um abraço a todos vocês. Meu amigo João Bosco, qualquer dia vamos fazer uma cantoria aí, viu? Um abraço aí, a Maria. Inclusive, Maria é prima da minha mulher, viu? Maria de João Bosco, né? Maria de Vitória aí no alto, um abraço para vocês. Tá ouvindo o programa e a toda essa turma boa. Meu amigo Jacaré sumiu do mapa, né? Nunca mais apareceu. Mais um abraço aí no alto. Joãozinho Pinica-Pau, Caba das Verduras, também sumiu com verdura e tudo. Nunca mais eu vi Joãozinho. Um abraço a ele e a toda essa turma boa que estão na escuta do programa A Hora e a Vez do Repente. 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Quem quiser andar mais Miguelzinho de Chaguinha, procura o homem. 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Miguel de Chaguinha, seu careca aí na cachoeira também, mandando um abraço a todos vocês. Nós temos outro mototáxi também de primeira linha, o nosso amigo Miguelzinho de Zé Rosa, viu? 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Quem quiser andar com segurança, procure o Miguelzinho de Zé Rosa. O homem não bebe, não, ele só anda bom, viu? 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Mandando um abraço a todos vocês. Procura o Miguelzinho, menino, não brinque não, viu? Se você quiser ir para Natal, ele vai, Mossoró, Pau do Sué, vem a ver, Pereiro. É o cabo que não tem medo de andar de noite, viu? Mandando um abraço a todos vocês que estão na escuta do programa A Hora e a Vez do Repente. 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Seu Chico Romão tá ouvindo o programa, um abraço a seu Chico. E seu Chico vai pra cantoria de Raimundo, se ele não for, Dedé vai, viu? É, um abraço a todos vocês. Nós temos nosso amigo Juarez Ribeiro, nosso amigo Luiz Preto aí na 13, Dona Antônia, Cadeira Cativo Prango, nosso amigo Chaga do Crediado, Dedé de Raimundo Franco, Dona Lúcia, está convidado para a cantoria de Fernando também esse sábado à noite. Nós temos nosso amigo Cirivelo Barra na Cachoeira, homem que vem com primeira linha, todos os finais de semana, passando na sua porta com aquela gominha bem fresquinha na hora, tá lá mais dona Cotinha, tomando um cafezinho e mandando um abraço a todos vocês que estão na escuta do programa A Hora e a Vez do Repente. Nosso amigo Chico Sabino na Cachoeirinha, também ouvindo o programa, cadeira e cativo do programa. Nós temos nosso amigo Juarez Ribeiro Mereira, doutor Severiano, nosso amigo Zé de Pedro com seu bar no Sítio Cidade. Dona Lúcia, lá tem bebida, tem tiragosto, tem tudo. Meu amigo Antônio do Boi, na Conceição de Pereira também, cadeira e cativo do programa. Está lá mandando um abraço a todos vocês. Meu amigo Antônio Negreiro, tá passando por um problema, sabe, mas tá ouvindo o programa. Um abraço para você e toda a sua família. Aqui em São Miguel nós temos o vereador João Ribeiro, na Câmara Municipal dos Vereadores, trabalhando, fazendo tudo pelo povo da sua terra e mandando um abraço a todos vocês que estão na escuta do programa A Hora e a Vez do Repente. O vereador Miguel do Brejinho, representando Vinha Vê Região, e mandando um abraço a todos vocês. Meu amigo Edival Paulo, cadeira cativa do programa aí no Retiro, um abraço, Edival. Está ouvindo o programa e mandando um abraço a todos vocês. Nosso amigo Neto Marcolino na Lagoinha. Nós temos nosso amigo Chico Deltomir na Lagoa dos Mirandos, também cadeira cativa do programa. Nosso amigo Virgílio Negreiro está no Distrito Federal, mas está ouvindo através do aplicativo, viu? E no, daqui para o dia 12 ele está chegando em São Miguel. Um abraço, meu amigo Virgílio. Nosso amigo Sebastião Pinicapau, no Sítio São Gonçalo, também mandando um abraço a todos vocês. Dedainha no Posto de Vara, cadeira cativa do programa. Nosso amigo Edilson e Dona Predina de São Gonçalo, está ouvindo o programa, também mandando um abraço a todos vocês que estão na escuta do programa A Hora e a Vez do Repente. Manda um abraço ao nosso amigo Zé João mais uma vez na Serra dos Marinheiros. Zé João é cadeira que atinge o programa, está lá ouvindo o programa e mandando um abraço a todos vocês, viu? E dizer que o nosso amigo Raimundo está convidando todos os seus amigos, todos os para a grande cantoria que será realizada sábado no Saco dos Bem-Vindos, no aniversário da Dona Joana. Cantoria comigo, o poeta Genilson Dias, se Deus quiser, vai ser boa, viu? E dizer que dia 7 de novembro a cantoria Zé Pinguim de Formoso Roberto vem a ver. Essa será comigo, o poeta Davi Bessa, vai ser boa demais também. Na organização de toda essa turma boa que estão na escuta do programa A Hora e a Vez do Repente. Seu Daniel Peixoto aí na 13, quem interessa comprar uma casa boa, viu? Procure o seu Daniel, uma chácara bem grande aí na 13, viu? Lá tem tudo, tem até água de coco, né, Tom Oliveira? Qual que nós vamos ter com alguém de coco lá? Seu Daniel, a Valdeto, vindo no programa. E o telefone dele você liga, viu? O telefone do seu Daniel você liga. 991-5407-20. É o telefone do seu Daniel Peixoto, tá mandando um abraço a todos vocês aí na 13. Tá ouvindo o programa e a toda essa turma boa. Meu amigo Zé Bi, homem que vende carne de porco aí na 13, um abraço aí lá. Meu amigo Fernando, mais uma vez, aí na 13. Seu Mundico, seu Assis, ouvindo o programa. Um abraço a todos vocês. Tô Oliveira, vamos trazer Felipe pro seu recado e depois nós vamos atender a seu Daniel com a canção, viu? Se tiver um jeito, pode jogar no ar. Felipe, vamos lá.
1: 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Poeta Francinildo Zefinha, cadeira cativa desse horário no Alto Santa Teresa, ouvindo o programa da gente todas as tardes. Nosso amigo Fernando na 13 de Maio, Luiz Preto, Dona Antônio, poeta Zé Lisvan, ao nosso amigo Leléo e a sua esposa Ana Maria, aí na 13 de Maio, nosso amigo Beni Barros. Na Lagoinha, quem é a cadeira cativa desse horário, seu Quinco Borges e Dona Liduína, toda a família, Damião Borges, Neide, todos os meninos, nosso amigo da Índio, Pedro Veloso no Manuel Vieira, nosso amigo Herói, Chico Flor, Ivone, seu Edival e Dona Lúcia na Lagoinha, a Zé Nilton e a Zuleide, seu Neto Marculino e Dona Frasquinha, também, cadeira cativa desse horário, nosso amigo Geraldo Felipe e Dona Suzana nas Galinhas, Belândia Esteve, toda a família, essa turma boa da Serra dos Marinheiros, Elita Zé Dativo, Antônio Agostinho, Zé Xavier, Cabeludo e Luciene, abração a esse casal maravilhoso, nosso amigo Zé Paulo, Miguel, Avaldo, Dona Raimunda, essa turma boa da Boa Ventura, seu Zé Guilherme, Dona Laide, nosso amigo Xuxa Novarelli, Zé Severino Bazé. E aqui no centro da cidade são muitos amigos bons que ouvem o programa da gente, nosso amigo Didi Ademar de Joel, nosso amigo Dedé de Zé Barros, do Mercadinho Barros, Lázaro de Quinco Joca, na Cigarreira Frei Damião, todos os amigos bons, o poeta Pedro Jerônimo, Valentim do Encanto, poeta Milton Rodrigues, um abraço ao poeta João Neto, lá no projeto Crescer, de Tenente Ananias, o poeta Aloysio Cando, seu Pereira e Dona Zefa, na Carnaubinha do Zé da Penha, também na escuta desse programa, nosso amigo e poeta Chico Bento, lá nas Caraúbas de Tabuleiro Grande, o poeta Neto Bezerra, em Jaguaribe, o poeta Gilson da Silva, na Vila Capulimpo de Jaguaribe, nosso amigo Pedão, lá em Jaguaribe. A todos vocês, um abraço apertado no coração de cada um.
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o nosso amigo Zé Milão. Um abraço a todos vocês que estão na escuta do programa A Hora e a Vez do Repente. Tô Oliveira, vamos atender a seu Daniel. Ele pediu a canção na sexta-feira, seu Daniel, para passar, porque já tava em cima da hora, mas vamos rodar hoje, né? Ele tá pedindo para ouvir com o saudoso Chico Oliveira a canção Casa Amarela, dedicando a todos vocês. Minha amiga Valdé, também dedicando a toda a sua turma aí do Agreste, da Cachoeira, né? E dedicar essa canção ao nosso amigo Zé Galego aí no alto. Zé Galego também está dedicando essa canção, Casa Amarela, a toda a sua família aqui em São Miguel, todos os seus amigos, doutor Severiano, turma boa do Erere, o Encanto, a turma boa lá de Iracema, viu? Receba um abraço ao nosso amigo Zé Galego aí no alto. Zé Galego é uma figura, tá ouvindo o programa, viu? A Casa Amarela de Antônio Jocelli, canta o saudoso Chico Oliveira. Era a garganta de ouro de São Miguel, viu? Vamos lá. Pode jogar no alto, se tiver no jeito. Pode sapecar no meio do mundo aí. Vamos lá.

Valeu, vocês viram o saudoso Chico Oliveira cantando a Casa Amarela, viu? Chico Oliveira cantando é a maestria de Geraldo Elias, viu? Quem tá tocando é Geraldo Elias, Coismar de São Paulo. Cantou muito na difusora, mais eu, mais Egon, mais Chico Delin, né? Mais Chico Dias.

poeta velho voou para distante, mas essa master do saudoso do poeta Geraldo Elias, Chico Oliveira cantando, viu? Um abraço a todos vocês que estiveram na escuta do programa A Hora e a Vez. De repente, o programa chegou ao seu final. Contou com o Jornal Feira, meu amigo Tom Oliveira, na sonoplastia. Fica aí na programação da Difusora até 6 da tarde e amanhã estaremos de volta, viu? Se Deus permitir, Nossa Senhora, amanhã a gente volta. Um abraço a todos vocês e até amanhã, se Deus quiser. Tchau.

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0: 14h45.
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0: 15 horas e 3 minutos.
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5: 15 horas e 15 minutos.
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1: Quinze horas e 47 minutos.
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0: 16h01.
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5: 16 horas e 31 minutos.
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0: 17:15.
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2: Eita, forroça! Bota pra mim ao vivo, João Bandeira Júnior no forró! Alô, moçada bonita! Do meu Vale do Jaguari! Aqui só tem gente forrozeira e se tem mulher barraqueira, o forró é mais ou menos assim! A pressão é total! Esse é do meu amigo Isaías das Caçambas, tá aí no forró! Não se aproxime de mim!

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